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0: São 2 horas e 4 minutos.
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0: temperatura atual, 23 graus.
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0: São 3 horas e 2 minutos.
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0: Ok, obrigado.
1: Foi à fartazana. Amanhã temos mais, ok, ok.
2: Temperatura atual, 23 graus.
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3: Muito bom dia, são 7:06 nos Açores. Vamos saber quais os títulos em destaque. O André Rodrigues, bom dia.
4: Olá, bom dia. Baixos salários afastam psicólogos do setor social. Bastonária alerta que pode estar em causa o apoio a pessoas em situação de vulnerabilidade. A próxima semana pode começar com um aumento muito expressivo do preço dos combustíveis.
3: Começa agora a edição das 7.
4: Prepara-se para uma forte subida dos combustíveis na próxima semana. A tendência aponta para um aumento muito significativo do preço dos combustíveis. A partir de segunda-feira, o litro do gasóleo deverá custar mais 15 cêntimos. Já a gasolina deverá aumentar cerca de 10 cêntimos. São estimativas ainda provisórias da ANAREC, a Associação de Revendedores de Combustíveis, que nas próximas horas deverá divulgar os valores definitivos. A Renascença questionou o governo sobre eventuais novos ajustes no desconto sobre o ISP, no entanto, ainda não obteve uma resposta. Pode estar em risco o apoio psicológico a pessoas em situação de vulnerabilidade. Os baixos salários e também a falta de estabilidade profissional estão a desviar psicólogos do setor social para as empresas. O alerta é feito na Renascença pela bastonária da Ordem dos Psicólogos. Em causa estão profissionais que acompanham idosos, vítimas de violência doméstica ou crianças institucionalizadas. Sofia Ramalho fala em condições de trabalho desumanas.
5: A maior parte deles está a receber pouco mais do que o ordenado mínimo nacional. Estão a receber cerca de 1.000 euros. Isto é desumano. Passe à exigência que tem. O que vai acontecer é que os psicólogos vão começar a sair destes projetos onde as pessoas muito precisam por causa das suas situações de enorme vulnerabilidade e a ir para outros setores, nomeadamente o setor empresarial, porque de facto não há condições para exercerem a sua profissão. Isto já é uma realidade, já está a acontecer.
4: No caso do Serviço Nacional de Saúde, Sofia Ramalho diz que o reforço de psicólogos está longe de responder às necessidades da população. O Ministério da Saúde comprometeu-se a colocar cerca de 300 profissionais nos cuidados de saúde primários ao longo de 3 anos. A bastonária reconhece o reforço, mas considera que começou tarde e continua muito abaixo do necessário. Noutro plano, a bastonária da Ordem dos Psicólogos diz-se preocupada com o aumento do recurso à inteligência artificial para procurar respostas para problemas de saúde mental.
5: Se eu for dizer que estou a sentir-me triste e acrescentar aqui mais um ou dois sintomas e perguntar qual é a minha perturbação, quer dizer, poderiam aparecer várias, mas o chat se calhar até só vai responder que é uma depressão. E portanto, nós estamos de facto em situações que são perigosas e por isso sim a resposta é muito direta. Neste momento, a inteligência artificial e a forma como algumas destas situações estão a acontecer é um problema de saúde público neste momento.
4: Preocupações da bastonária da Ordem dos Psicólogos, Sofia Ramalho, entrevistada por Beatriz Lopes. Hoje é o Dia Nacional do Psicólogo. São declarações para ler com mais detalhe no site da Renascença. Pela primeira vez, o número de crianças em casas-abrigo ultrapassou o número de mulheres. Entre janeiro e março estavam na Rede Nacional de Apoio às Vítimas de Violência Doméstica cerca de 1.400 pessoas, entre elas 684 crianças e 678 mulheres. No segundo trimestre, a tendência manteve-se. Nas casas-abrigo estavam 688 crianças e 681 mulheres. São números da Comissão para a Cidadania e Igualdade de Género, citados hoje pelo Semanário Expresso. Aprovada a contratação de mais enfermeiros para o SNS, de acordo com o Semanário Expresso, o despacho foi assinado pelos ministros das Finanças, Miranda Sarmento, e da Saúde, Ana Paula Martins. Foi enviado com urgência para publicação em Diário da República. Esta semana, recordo, a Ordem dos Enfermeiros denunciou que havia cerca de 3 mil enfermeiros recém-licenciados que não podiam ser contratados pelo Serviço Nacional de Saúde. Na atualidade esportiva, já há data para os dois clássicos do Dragão. O Porto recebe o Benfica no domingo, dia 20, às 8:30, para a 7ª jornada. Já a recepção ao Sporting para a 12ª jornada acontece a 29 de novembro, também domingo, às 8:30 da noite. Hoje arranca a 5ª jornada, com o Porto Moreirense, a partir das 8:15. Francesco Farioli diz que não quer distrações a poucos dias da estreia na Liga dos Campeões com o Manchester City.
6: Na nossa cabeça não há nada que nos distraia do jogo de abertura da jornada no Dragão.
7: É
6: aí que está a nossa atenção. O nosso foco é o Moreirense e teremos de estar preparados para ter o melhor espírito.
4: Já Vasco Botelho da Costa, técnico do Moreirense, aposta no contra-ataque.
8: Vamos ter momentos onde temos que dar as mãos, defender a nossa baliza com tudo, mas também sabemos que o Porto é uma equipa que pressiona de uma forma muito agressiva e esse tipo de pressão também gera espaços, gera eventuais desequilíbrios e nós obviamente que temos que estar preparados para conseguir aproveitar esses mesmos espaços.
4: Porto Moreirense, às 8h15, tem relato na antena da Renascença, numa emissão especial de Bola Branca e também no YouTube. Uma última nota para a atualidade internacional. Duas pessoas resgatadas com vida no Nepal trabalhavam num projeto hidroelétrico a quando das enxurradas da última semana. O mais recente balanço indica que cerca de 1.300 pessoas morreram, cerca de 4.000 estão desaparecidas, entre elas 4 portugueses, 3 no Nepal e 1 no Tibete. Está tudo atualizado no site da Renascença.
3: Muito obrigada, até já.
4: Até.
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2: São agora 7:08.
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2: É sexta-feira, 4 de setembro. Estas são as manhãs da M24. Eu sou o Susana e vou ficar consigo até bem perto das 10. Bom dia, boa sexta.
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0: Inês, apenas, sinto muito, são 7h17, não se atrasa. Bom dia, boa sexta, anime-se, o fim de semana está aí mesmo à porta, é verdade. Bom, conta assim que está de férias, continuação de boas férias. Quanto ao tempo para hoje, vamos ter pelo menos uma manhã, melhorias para a tarde, mas de manhã, céu muito nublado, segundo o Instituto Português do Mar e da Atmosfera, período de céu muito nublado, sendo especial por nuvens altas, tornando-se pouco nublado ao limpo a partir do final da tarde. Há a possibilidade de ocorrência de aguaceiros e trovoada nas regiões do interior, mas mais para as regiões do norte e centro. O vento vai soprar em geral fraco, moderado nas terras altas até final da manhã e a partir da tarde também formação de neblina ou nevoeiro em alguns locais na faixa costeira e para hoje também previsão de poeiras em suspensão. Lá vão esses carros ficar com aquele aspecto nada agradável que você não gosta, pois quem gosta. E subida, pequena subida da temperatura mínima, para hoje uma descida da máxima. As máximas previstas são de 27 graus para Sines, Alcácer do Sal, Santiago de Sem, Faro 30, 31 para Lisboa, Setúbal Grande, Lourdes, Estrela, Ourique e Odmira 32, 33 para Beja e Évora poderá chegar aos 36 graus. Quanto ao fim de semana, amanhã sábado teremos então céu pouco nublado ou mesmo limpo, o vento vai soprar em geral fraco, moderado nas terras altas até final da manhã e também a partir da tarde. Também para amanhã previsão de poeiras em suspensão e uma pequena descida da temperatura mínima e uma pequena subida da máxima. É verdade, para sábado ou para amanhã as temperaturas voltam a subir, com máximas de 33 graus para Sines e Faro, 36 para Santiago de Cacém, Setúbal e Lisboa, 37, 38 para Beja e 41 para a cidade de Évora. No domingo, céu também a sul pouco nublado ou mesmo limpo, vento em geral fraco, moderado na faixa costeira e nas terras altas e uma descida da temperatura no domingo mais significativa da máxima e as máximas previstas no domingo são de 30 graus para Sines, 32 Santiago de Cacém em Lisboa, 34 para Faro, 35 para Setúbal, 38 Beja e 39 para a cidade de Évora.
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Love on Top com Beyoncé na M24, a quem damos os parabéns, a cantora, compositora e também atriz norte-americana, lindíssima Beyoncé. Está hoje a comemorar mais um ano de vida, são 45, mas bom, os anos

0: Parecem nem um passar por ela. Conhecida também como Queen Bey, ela que, enfim, é nome maior do panorama musical mundial. Foi eleita a maior cantora de todos os tempos pela revista Rolling Stone e também foi citada pela mesma revista como a maior artista viva estávamos em 2023, também eleita a maior popstar do século XXI pela revista Billboard em 2024. Sem dúvida, grande voz Beyoncé. Parabéns à artista. Estamos agora a 25 minutos das 8, não se atrasa. Bom dia, boa sexta, vá lá, anime-se. O fim de semana, esse está aí mesmo à porta. Quanto a si, que está de férias, continuação de boas férias.
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0: É a Soraya Ramos na M24, ela que amanhã vai estar por Castro Verde. É o Festival Castro Mineiro, que começa hoje, termina no domingo. A cultura, a música e a identidade mineiras voltam a estar em destaque na 5ª edição do Festival Castro Mineiro no Parque da Liberdade. Esta noite atuam por lá o Sonido Andaluz, amanhã Soraya Ramos e no domingo Celina da Piedade.
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0: Summer of Love com Shawn Mendes na M24. Estamos a 6 minutos das 8, à hora certa atualizamos as notícias do país e do mundo.
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2: Muito bom dia, são 8 horas 7 nos Açores. Vamos saber quais os títulos em destaque com o André Rodrigues. Bom dia.
3: Reforço de psicólogos é positivo, mas não chega. A ordem diz que faltam 1000 profissionais em Portugal. Cerca de metade das mulheres dizem se sentir pressionadas para serem mães. É o que conclui um estudo divulgado esta sexta-feira.
2: Começa agora a edição das 8.
3: Positivo, mas insuficiente. É desta forma que a Ordem dos Psicólogos reage ao reforço de 300 profissionais prometido pelo Governo. O Serviço Nacional de Saúde ficará com cerca de 1.500 psicólogos para 11 milhões de habitantes. Não chega, alerta a bastonária Sofia Ramalho.
4: Isto é claramente insuficiente, portanto, neste momento, o que nós temos, nós Ordem, temos estado a reivindicar é pelo menos o rácio de um psicólogo para cada 5 mil habitantes. E para isto ainda falta muito, porque começamos muito tarde nestas colocações e andamos muito lentamente.
3: De acordo com a Ordem dos Psicólogos, faltam cerca de 1000 profissionais nos cuidados de saúde primários. Nestas declarações à Renascença, registadas por Beatriz Lopes, Sofia Ramalho alerta também que pode estar em risco o apoio psicológico a pessoas em situação de vulnerabilidade, como idosos, crianças e vítimas de violência doméstica. A bastonária diz que os baixos salários estão a desviar profissionais do setor social para as empresas. São declarações para ler com mais detalhe no site da Renascença. Cerca de metade das mulheres em Portugal dizem sentir-se pressionadas para serem mães. É o que conclui o Tabu, um estudo europeu que entrevistou milhares de pessoas em 6 países, incluindo 2 mil mulheres em Portugal. Em declarações à Renascença, Maria Geraldina Castro, médica especialista em ginecologia e obstetrícia, admite que em muitas situações a pressão acaba por gerar ansiedade em casais que estão com dificuldades.
5: Há uma pressão enorme social, não só da família, também dos amigos. Essa pressão é principalmente sentida naquelas mulheres ou que não querem de todo engravidar, ou então naquelas mulheres que estão a tentar engravidar, e principalmente naquelas que estão a tentar engravidar há mais tempo. E como imaginamos, este tipo de pressão e de perguntas só vai causar mais stress, mais ansiedade, muitas vezes num percurso que já está a ser muito difícil para um casal para engravidar.
3: Este estudo revela ainda que, em média, as mulheres consideram que 29 anos é a idade ideal para ter filhos. Um quinto acredita que, do ponto de vista financeiro, a melhor fase é depois dos 36. São declarações registadas por Filipa Ribeiro. O estudo Tabu conclui ainda que uma em cada três mulheres diz sentir-se sozinha na fase da menopausa. Todos os detalhes em rr.pt. Pela primeira vez, o número de crianças em casas-abrigo ultrapassou o número de mulheres. Entre janeiro e março, estavam na Rede Nacional de Apoio às Vítimas de Violência Doméstica cerca de 1.400 pessoas, entre elas 684 crianças e 678 mulheres, uma tendência que se manteve no segundo trimestre do ano, é o que revelam os dados da Comissão para a Cidadania e Igualdade de Género, citados esta sexta-feira pelo Semanário Expresso. Na atualidade desportiva, arranca hoje a quinta jornada da Liga. O Porto recebe o Moreirense a partir das 8:15 da noite. Francesco Farioli diz que não quer distrações a poucos dias da estreia na Liga dos Campeões com o Manchester City.
6: Na nossa cabeça não há nada que nos distraia do jogo de abertura da jornada no Dragão. É aí que está a nossa atenção. O nosso foco é o Moreirense e teremos de estar preparados para ter o melhor espírito.
3: Do lado do Moreirense, Vasco Botelho da Costa promete uma aposta no contra-ataque.
7: Vamos ter momentos onde temos que dar as mãos, defender a nossa baliza com tudo, mas também sabemos que o Porto é uma equipa que pressiona de uma forma muito agressiva e esse tipo de pressão também gera espaços, gera eventuais desequilíbrios, e nós obviamente que temos que estar preparados para conseguir aproveitar esses mesmos espaços.
3: Porto Moreirense, às 8:15, tem relato na Antena da Renascença, com uma emissão especial de Bola Branca, também no YouTube. Entretanto, sabem-se já as datas para os dois clássicos do Dragão. O Porto Benfica joga-se a 20 de setembro, um domingo, a partir das 8:30 da noite. Já o Porto Sporting está marcado para 29 de novembro, também domingo, às 8:30 da noite. Atenção ao agravamento da qualidade do ar. As poeiras do Saara estão de volta a Portugal. O aumento da concentração de partículas provenientes do norte de África vai fazer piorar o ar que se respira, sobretudo no litoral. As autoridades recomendam evitar esforços prolongados e manter as janelas fechadas durante os períodos de maior concentração. A isto juntam-se as altas temperaturas. Praticamente todo o país está sob aviso amarelo. A exceção são os distritos de Aveiro, Porto, Braga e Viana do Castelo. Será assim até ao próximo domingo. Em França, as ondas de calor provocaram já cerca de 7 mil mortes em excesso até 31 de julho, é o que revela a ministra francesa da Saúde, um dado que surge no mesmo dia em que se sabe que a França teve o verão mais quente de sempre. Arranca hoje a Festa do Avante, numa edição que assinala os 50 anos do evento, que marca a rentrée do Partido Comunista. Paulo Raimundo marcará presença todos os dias na Quinta da Atalaia. O regresso, o encerramento da festa acontece no domingo com o habitual comício e discurso do secretário-geral comunista. É um tema, Azizé, que vamos desenvolver aqui na antena e que já está, de resto, também no site da Renascença.
2: Muito bem, foi a edição das 8 com André Rodrigues. Até já.
3: Até já.
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1: São agora 8 horas mais 7 minutos.
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1: Sexta-feira, 4 de setembro, estas são as manhãs da M24. Eu sou o Susana e vou ficar consigo até bem perto das 10. Bom dia, boa sexta.
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0: Pobres namorados, vizinhos na M24, são 8h17, mais uma vez, bom dia, boa sexta-feira, vá lá, anime-se, o fim de semana esse está aí mesmo à porta. Olhamos agora o tempo que vai fazer. Teremos uma sexta-feira, principalmente no período da manhã, com céu muito nublado, tornando-se pouco nublado ao limpo a sul, só mesmo a partir do final da tarde. Se para hoje o vento vai soprar em geral fraco, moderado nas terras altas até final da manhã e depois também para o período da tarde, se temos poeiras em suspensão hoje também uma pequena subida de temperatura mínima. Quanto à máxima, desce hoje a sul, 27 graus é a máxima prevista para Sines, Alcácer do Sal, Santiago de Sacém e Faro 30, 31 para Lisboa, Setúbal, Grândola, Alto Estrela, Ourique e Odmira 32, Beja 33 e Évora poderá chegar aos 36 graus. Amanhã, sábado depois de amanhã, domingo, teremos a sul, céu pouco nublado ou mesmo limpo, vento fraco a moderado. Para amanhã, sábado, previsão de poeiras em suspensão e uma pequena descida da temperatura mínima e uma pequena subida da máxima. Amanhã já mais calor do que hoje, com máximas previstas de 33 graus para Sines e Faro, 36 para Santiago de Cacém, Setúbal e Lisboa 37, Beja 38 e Évora 41 graus. No domingo, então, o céu com poucas nuvens ao mesmo limpo, vento fraco a moderado e uma descida de temperatura mais significativa da máxima. No domingo, as máximas previstas são de 30 graus para Sines, 32 para Santiago de Cacém em Lisboa, 35 para Setúbal, Faro 34, 38 para Beja e Évora 39 graus.
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0: Mark Ronson aqui com Bruno Mars, Uptown Funk, e damos os parabéns a Mark Ronson, o DJ, compositor, guitarrista também, inglês, já vencedor de um Oscar e de um Globo de Ouro e 7 Grammys. Está de parabéns hoje, Mark Ronson, a comemorar mais um ano de vida. São 51, parabéns, então. E agora é a altura para lhe falar da iniciativa Estação das Artes, que tem mais um capítulo. Esta sexta-feira, às 9 da noite, junto à estação da CP de Santa Clara, Saboia, a proposta, os Riff Out Trio Jazz. Uma noite de jazz marcada pela cumplicidade e pela improvisação dos músicos Sérgio Pelágio, Mário Franco e Bruno Pedroso. É então a proposta para esta noite, às 9 da noite, com entrada gratuita. Nada mal, não é? Jazz com os Riff Out Trio na estação da CP de Santa Clara, Saboia.
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0: Marisa Liz na M24, ela que amanhã vai estar aqui por Santiago do Cacém. Estou, claro, a falar da Feira do Monte, que começa hoje e termina no domingo, esta noite, 10 da noite, concerto com o Valete. Amanhã, também às 10 da noite, Marisa Liz, e no domingo, às 10h30 da noite, Ana Moura. É a Feira do Monte, a partir de hoje e até domingo. Já que estou a falar de feira, sempre lhe digo que não é neste fim de semana, é no fim de semana logo a seguir, teremos a Feira de Val das Éguas, que está a comemorar 50 anos, é verdade, vai comemorar 50 anos a Feira de Val das Éguas, 12 e 13, então, com garreadas, há também bailes com Humberto Silva no sábado e há também baile com Neuza Guerreiro no domingo à tarde, atuação do grupo Sons do Lago às 5h30 da tarde e depois sexo baile com Neuza Guerreiro. É assim, muita animação não vai faltar nesta Feira de Val das Éguas, que assinala os seus 50 anos, uma organização da Associação Val das Éguas, é então neste fim de semana, é no próximo, de 12 e 13.
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2: Com Helga Nobre.
3: Projeto Alba reforça papel industrial e exportador de sinos na Europa. Cidadãos promovem hoje debate sobre eventual utilização militar de novo cais em Sines.
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3: A Infraestruturas de Portugal vai investir 700 milhões de euros no Alentejo até ao final de 2028 em intervenções na rede rodoviária e ferroviária. O anúncio foi feito pelo Secretário de Estado das Infraestruturas durante a inauguração da nova variante nascente, a Évora do IP2. A estrada, com quase 13 quilómetros e perfil de autoestrada, liga a A6 à Estrada Nacional 18 e representa um investimento de cerca de 55 milhões de euros, financiado pelo Plano de Recuperação e Resiliência. O que Espírito Santo destacou o impacto da variante na segurança e fluidez do trânsito e afirmou que a Infraestruturas de Portugal já trabalha na preparação do troço ainda em falta para concluir o IP2 junto a Évora. A autarquia estima que a nova ligação possa retirar entre 30% a 40% do trânsito da cidade, sobretudo veículos pesados. O PCP, entretanto, reclamou a conclusão do troço até ao ramal de São Mansos, enquanto o PS salientou que a obra foi programada e financiada durante os anteriores governos socialistas. Reforçar as exportações, criar emprego e transformar Sines num polo industrial com melhor intensidade carbónica são os objetivos associados às novas fábricas do Projeto Alba. O investimento de 820 milhões de euros terá uma capacidade de produção anual de 600 mil toneladas e destina cerca de 90% dos produtos aos mercados internacionais. O diretor do Complexo Industrial de Sines da Repsol, Salvador Ruiz, diz que o projeto reduz a confiança da empresa no território. As duas unidades vão produzir mais de 300 mil toneladas de polipropileno e igual quantidade de polietileno linear de baixa densidade. O presidente da Comissão de Coordenação e Desenvolvimento Regional do Alentejo, Ricardo Pinheiro, considera que o investimento confere à região uma nova dimensão industrial e exportadora. O investimento inclui ainda um eletrolisador de 4 megawatts destinado à produção de hidrogênio renovável para consumo no próprio complexo. O diretor-geral de Transição Energética e Tecnologia e diretor executivo adjunto da Repsol, Luís Cabral, defende que Sines deve assumir um papel estratégico no abastecimento europeu.

0: O projeto Alba criou 100 postos de trabalho diretos permanentes e cerca de 300 indiretos. As novas fábricas receberam esta semana o título digital de exploração e deverão entrar em operação até ao final de 2026. Um grupo de cidadãos promove esta sexta-feira uma reunião pública sobre a eventual utilização militar do novo cais de carga geral do Porto de Sines. A iniciativa está marcada para as 18 horas no Salão dos Bombeiros Voluntários de Sines e realiza-se no âmbito da discussão pública em curso até 9 de setembro. Segundo os promotores, o encontro pretende disponibilizar informação, esclarecer dúvidas e recolher contributos sobre as possíveis utilizações e implicações do novo cais. A iniciativa cidadã considera existir pouca informação pública sobre a possibilidade de utilização militar da infraestrutura e defende a apresentação de diferentes perspectivas para que os cidadãos possam fundamentar as suas posições durante o período de participação pública. A reunião será aberta à população e pretende promover um debate participado sobre os eventuais impactos do projeto no desenvolvimento e no futuro de Sines e da região. Cerca de 90 expositores ligados ao artesanato, produtos regionais e atividades turísticas participam na Feira do Monte em Santiago do Cacém, que decorre já a partir de hoje e até ao próximo domingo. Em comunicado, a Câmara de Santiago do Cacém indicou que a edição deste ano conta com a tradicional Feira Franca, gastronomia, espetáculos musicais, atividades de animação, jogos tradicionais, workshops, petiscos e diversões para todas as idades. No palco principal do Parque de Feiras e Exposições atuam Valete esta sexta-feira, Marisa Lis no sábado e Ana Moura no domingo, a encerrar o certame, além dos espetáculos diários de DJs. O cartaz musical é ainda composto por canto alentejano, fado na tasca do Malafaia e no domingo a atuação do grupo Acordeão Fadista e do rancho folclórico Ninho de uma Aldeia, que também dinamizará um workshop de dança. Durante a Feira do Monte, o público poderá ainda participar nos show cookings dos chefes David Santos e David Vitorino, que irão confeccionar os tradicionais arroz doce e sopas de tomate. No espaço de provas e sabores localizado no interior do pavilhão de exposições, os visitantes poderão também provar papas de trigo, pão caseiro, doce de tomate, merendas e batatas doces assadas, licores e vinhos produzidos na região. A cestaria, a cortiça, o cabedal, os bordados, a costura, a cerâmica e o ponto de arraiolos estarão em destaque nas oficinas de artesanato abertas à participação do público. A feira contará igualmente com um espaço de jogos tradicionais e uma área infantil onde decorrerá a iniciativa Um Dia na Feira. Ainda segundo a autarquia, durante o certame será atribuído o prémio de melhor stand e peça de artesanato, produtos regionais, e serão também entregues os prémios do concurso de fotografia no Instante Novo Olhar, edição deste ano. A feira remonta ao século XVI, quando se realizava em torno da antiga igreja de Nossa Senhora do Monte. É tudo, continuação de um bom dia.
1: Foi a informação regional com Helga Nobre, ela está de regresso ao rádio às 11. 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
3: As descidas do preço do leite custam 72 milhões de euros aos produtores nacionais. É o destaque desta edição do Pulsar Económico.

0: As descidas do preço do leite registadas ao longo do ano vão custar cerca de 72 milhões de euros aos produtores nacionais, segundo as estimativas da Aprolep. Este prejuízo resulta da perda de 60 milhões de euros decorrente da quebra inicial de 3 cêntimos por litro face a 2025, à qual são somados mais 12 milhões de euros derivados dos novos cortes aplicados a partir de agosto por compradores, como as cooperativas da Lactogal, a Prolacto e a Insulac. A associação alerta para a gravidade desta situação, que coincide com o aumento dos custos das rações, fertilizantes e energia, além de classificar as ajudas governamentais anunciadas como insuficientes. A redução dos preços tem sido justificada pelos compradores com as condições do mercado, incluindo as promoções agressivas, as dificuldades na venda de leite embalado e a cotação do leite em pó. Os produtores receiam novos cortes e aguardam agora uma resposta do governo relativamente aos custos de produção, às promoções e à importação de leite francês por parte de uma cadeia de super e hipermercados. O preço do cabaz alimentar de 63 produtos, monitorizado pela Deco Proteste, subiu 2,11% e está agora nos 254,73 euros. Em comparação com o início do ano, o cabaz está 12,91 euros mais caro, enquanto, face ao mesmo período de 2025, o aumento é de 14,17 euros. Já relativamente ao início de 2022, o custo do mesmo conjunto de alimentos sofreu um encargo adicional de 67,03 euros. Na última semana, os produtos que registaram as maiores subidas percentuais foram as massas espirais, com mais 22% para 1,35 euros, a massa esparguete, que aumentou 21% para 1,18 euros, e o pão de forma sem côdea, 14% para 2,5 euros. Numa perspectiva anual, destacam-se os aumentos do bacalhau graúdo e do robalo e, por fim, desde o início do estudo semanal, em janeiro de 2022, as maiores subidas acumuladas pertencem à carne de novilho para cozer, ao bacalhau graúdo e à couve-coração. A produção mundial de calçado estabilizou em 2025, ao crescer apenas 0,1%, atingindo os 24.600 milhões de pares, segundo um estudo internacional divulgado pela APICAPS. A Ásia reforçou a sua hegemonia ao concentrar 88,7% da produção global, liderada pela China, com 13.700 milhões de pares, seguida pela Índia e Vietnã. Em contrapartida, a Europa perdeu cota de mercado e assumiu um papel secundário com apenas 2,1% do total produzido, ficando atrás da América do Sul e de África, embora ainda preserve relevância nos segmentos de maior valor acrescentado. Neste cenário, Portugal manteve uma posição industrial relevante como 18º maior produtor mundial, ao fabricar 74 milhões de pares, superando a concorrência espanhola em 14 milhões de pares de sapatos. Com 58% das suas exportações focadas em calçado de couro, Portugal exportou 69 milhões de pares e registou um excedente comercial próximo de 968 milhões de dólares, cerca de 833 milhões de euros. A Autoridade Tributária e Aduaneira apurou 2.660 milhões de euros em reembolsos de IRS na campanha de 2026, o que representa um aumento de 210 milhões de euros face ao mesmo período do ano passado. Até 31 de agosto haviam sido efetivamente pagos 2.590 milhões de euros, abrangendo mais de 2.557 mil reembolsos, segundo dados do Ministério das Finanças. A diferença de cerca de 70 milhões de euros entre o montante apurado e o valor pago justifica-se pelo facto de o total de liquidações com direito a reembolso ter atingido 2.713.000 declarações, uma subida de 3,5% em relação à campanha anterior. No total, a autoridade tributária liquidou 6.505.000 declarações até ao final de agosto, registando-se um acréscimo de 171 mil declarações face ao ano anterior, enquanto o número de notas de cobrança se manteve estável no 1.727.000. O Ministério das Finanças destaca ainda que o prazo médio global para pagamento dos reembolsos via IRS automático situou-se nos 12 dias. O dia 31 de agosto assinalou não só o prazo limite para a administração fiscal efetuar a devolução dos valores, mas também a data limite para os contribuintes com imposto a pagar regularizarem o seu acerto. grupo Volkswagen poderá descontinuar a marca SEAT, ou mais tardar até ao final de 2029, no âmbito de um profundo plano de reestruturação para reforçar a competitividade e a eficiência do grupo. A decisão visa simplificar processos, reduzir o peso dos investimentos e focar os recursos do grupo na marca Cupra. Apesar de fontes da SEAT em Espanha indicarem que ainda não foi tomada uma decisão final, a proposta aprovada pela administração deverá ser apresentada ao Conselho de Supervisão, inserindo-se numa estratégia em que a SEAT já não integra a visão global do grupo para 2030. Esta medida insere-se num contexto de fortes dificuldades financeiras para a construtora alemã, impulsionado pela concorrência chinesa e pela quebra nos lucros. Para responder à crise, o grupo planeia reduzir a capacidade de produção em 25%, avaliar o encerramento de 4 fábricas na Alemanha e avançar com cerca de 100 mil despedimentos a nível global. Em Portugal, a multinacional prevê manter o plano de produzir o novo modelo elétrico na fábrica da Auto Europa, em Palmela, sem alterar a sua alocação, apesar dos cortes globais.
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4: 9 horas agora, mais 18 minutos, sexta-feira, 4 de setembro. Estas são as manhãs da M24. Eu sou o Suzano e vou ficar consigo até bem perto das 10. Bom dia, boa sexta.
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0: Nuno Ribeiro na M24 agora, 9h28. Temos aí uma manhã com muitas nuvens, não é verdade? E parece que só se vão dissipar lá mais para o final da tarde. Pelo menos essa é a previsão do Instituto Português do Mar e da Atmosfera, que nos diz que vamos ter um dia com um período de céu muito nublado, tornando-se pouco nublado ou limpo a partir do final da tarde, e o vento vai soprar em geral fraco, por vezes moderado nas terras altas. Para hoje há também a previsão de poeiras em suspensão, uma pequena subida da temperatura mínima e uma descida da máxima. As máximas previstas são de 27 graus para Sines, Alcácer do Sal, Santiago de Cacém, Faro, 30, 31 para Lisboa, Setúbal, Grândola, Alves Mostrel, Lourique e Odmira, 32, 33 para Beja e 36 para a cidade de Évora. Quanto ao fim de semana, que sai mesmo à porta, teremos um fim de semana com céu pouco nublado ao limpo, vento fraco a moderado, poeiras em suspensão ainda para amanhã, essa previsão. E temos para amanhã uma pequena descida da temperatura mínima e uma pequena subida da máxima. As máximas previstas para sábado são de 33 graus para Sines e Faro, 36 para Santiago de Cacém, Lisboa e Setúbal, 37, 38 para Beja e 41 para a cidade de Évora. Quanto a domingo, uma descida da temperatura com máximas de 30 graus para Sines, 32 Santiago de Cacém e Lisboa, 35 Setúbal, 34 para Faro, 38 para Beja e 39 para a cidade de Évora.
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0: Calema com Sara Correia. Estamos agora a 15 minutos das 10. Ora, o projeto Em Cena apresenta neste mês de setembro a peça Barca dos Loucos pela Companhia Teatrales Ibéricas. É no dia 10 no Auditório Municipal António Cheinha, em Santiago de Cacém, dia 11 no Auditório Mário Primo, na Escola Secundária Padre António Macedo, em Vila Nova de Santo André, e no dia 12 no Auditório do Centro de Artes de Sines, sempre às 21h30. Um grupo de cómicos segue à deriva numa barca velha e miserável. Um auto oficial afastou-os da sociedade e proíbe-os não só de exercer a sua profissão, mas também de viver como eles querem. Navegando, navegando e navegando, chegam a diferentes lugares e épocas onde se vão encontrar com outros que, como eles, foram expulsos do reino dos corretos. Mas, curiosamente, também estes não os aceitam. Finalmente, encontram um sítio onde vão poder viver em paz, como desejam. Porque, apesar das dificuldades, há sempre um lugar para cada um neste mundo. Só há que o procurar. É então a proposta do projeto Em Cena para este mês de setembro. A peça A Barca dos Loucos, pela Companhia Teatrales Ibéricas, dia 10, Santiago de Cacém, 11, Vila Nova de Santo André, e no dia 12, em Sines.
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1: Deve estar aí mesmo, está muito bem. Flock of Seagulls, estávamos a ouvir aqui, grande sucesso, Irons, e agora está na altura de me despedir de si. 3 minutos apenas para as 10, eu estou de regresso ao rádio quando forem 5 da tarde. Até lá, desejo-lhe a continuação de uma fantástica sexta-feira. Até mais logo.

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2: Projeto Alba reforça papel industrial e exportador de sinos na Europa. Cidadãos promovem hoje debate sobre eventual utilização militar de novo cais em Sines.
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2: A Infraestruturas de Portugal vai investir 700 milhões de euros no Alentejo até ao final de 2028 em intervenções na rede rodoviária e ferroviária. O anúncio foi feito pelo Secretário de Estado das Infraestruturas durante a inauguração da nova variante nascente, a Évora do IP2. A estrada, com quase 13 quilómetros e perfil de autoestrada, liga a A6 à Estrada Nacional 18 e representa um investimento de cerca de 55 milhões de euros, financiado pelo Plano de Recuperação e Resiliência. Hugo Espírito Santo destacou o impacto da variante na segurança e fluidez do trânsito e afirmou que a Infraestruturas de Portugal já trabalha na preparação do troço ainda em falta para concluir o IP2 junto a Évora. A autarquia estima que a nova ligação possa retirar entre 30% a 40% do trânsito da cidade, sobretudo veículos pesados. O PCP, entretanto, reclamou a conclusão do troço até ao ramal de São Mansos, enquanto o PS salientou que a obra foi programada e financiada durante os anteriores governos socialistas. Reforçar as exportações, criar emprego e transformar Sines num polo industrial com melhor intensidade carbónica são os objetivos associados às novas fábricas do Projeto Alba. O investimento de 820 milhões de euros terá uma capacidade de produção anual de 600 mil toneladas e destina cerca de 90% dos produtos aos mercados internacionais. O diretor do Complexo Industrial de Sines da Repsol, Salvador Ruiz, diz que o projeto traduz a confiança da empresa no território. As duas unidades vão produzir mais de 300 mil toneladas de polipropileno e igual quantidade de polietileno linear de baixa densidade. O presidente da Comissão de Coordenação e Desenvolvimento Regional do Alentejo, Ricardo Pinheiro, considera que o investimento confere à região uma nova dimensão industrial e exportadora. O investimento inclui ainda um eletrolisador de 4 megawatts destinado à produção de hidrogênio renovável para consumo no próprio complexo. O diretor-geral de Transição Energética e Tecnologia e diretor executivo adjunto da Repsol, Luís Cabral, defende que Sines deve assumir um papel estratégico no abastecimento europeu.

0: que son muy conscientes de que el suministro de energía tiene que cambiar hacia una energía más descarbonizada, más limpia.
1: O projeto ALBA criou 100 postos de trabalho diretos permanentes e cerca de 300 indiretos. As novas fábricas receberam esta semana o título digital de exploração e deverão entrar em operação até ao final de 2026. Um grupo de cidadãos promove esta sexta-feira uma reunião pública sobre a eventual utilização militar do novo cais de carga geral do Porto de Sines. A iniciativa está marcada para as 18 horas no Salão dos Bombeiros Voluntários de Sines e realiza-se no âmbito da discussão pública em curso até 9 de setembro. Segundo os promotores, o encontro pretende disponibilizar informação, esclarecer dúvidas e recolher contributos sobre as possíveis utilizações e implicações do novo cais. A iniciativa cidadã considera existir pouca informação pública sobre a possibilidade de utilização militar da infraestrutura e defende a apresentação de diferentes perspectivas para que os cidadãos possam fundamentar as suas posições durante o período de participação pública. A reunião será aberta à população e pretende promover um debate participado sobre os eventuais impactos do projeto no desenvolvimento e no futuro de Sines e da região. Cerca de 90 expositores ligados ao artesanato, produtos regionais e atividades turísticas participam na Feira do Monte em Santiago do Cacém, que decorre já a partir de hoje e até ao próximo domingo. Em comunicado, a Câmara de Santiago do Cacém indicou que a edição deste ano conta com a tradicional Feira Franca, gastronomia, espetáculos musicais, atividades de animação, jogos tradicionais, workshops, petiscos e diversões para todas as idades. No palco principal do Parque de Feiras e Exposições atuam Valete esta sexta-feira, Marisa Liz no sábado e Ana Moura no domingo, a encerrar o certame, além dos espetáculos diários de DJs. O cartaz musical é ainda composto por Canto Alentejano, Fado na Tasca do Malafaia e no domingo a atuação do grupo Acordeão Fadista e do Rancho Folclórico Ninho de uma Aldeia, que também dinamizará um workshop de dança. Durante a Feira do Monte, o público poderá ainda participar nos show cookings dos chefes David Santos e David Vitorino, que irão confeccionar os tradicionais arroz doce e sopas de tomate. No espaço de provas e sabores localizado no interior do pavilhão de exposições, os visitantes poderão também provar papas de trigo, pão caseiro, doce de tomate, merendas e batatas doces assadas, licores e vinhos produzidos na região. A cestaria, a cortiça, o cabedal, os bordados, a costura, a cerâmica e o ponto de arraiolos estarão em destaque nas oficinas de artesanato abertas à participação do público. A feira contará igualmente com um espaço de jogos tradicionais e uma área infantil onde decorrerá a iniciativa Um Dia na Feira. Ainda segundo a autarquia, durante o certame será atribuído o prémio de melhor stand e peça de artesanato, produtos regionais, e serão também entregues os prémios do concurso de fotografia No Instante Um Novo Olhar, edição deste ano. A feira remonta ao século XVI, quando se realizava em torno da antiga igreja de Nossa Senhora do Monte. É tudo, continuação de um bom dia.
2: 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Temperatura atual, 27 graus.
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E arranca agora a edição da manhã comigo, Edna Nobres, entre as 11 e a 1 da tarde. Quero vê-lo aí desse lado, comigo, tenho grandes canções e a melhor companhia na manhã da rádio.

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Temos informação da região a partir do meio-dia na M24, a edição atualizada pela jornalista Helga Nobres, e logo depois conto com notícias económicas na edição de Pulsar Económico, diariamente em 102.7 ao meio-dia.

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2: Projeto Alba reforça papel industrial e exportador de sinos na Europa. Cidadãos promovem hoje debate sobre eventual utilização militar de novo cais em Sines. Feira do Monte arranca hoje para promover artesanato e produtos regionais.
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2: A Infraestruturas de Portugal vai investir 700 milhões de euros no Alentejo até ao final de 2028 em intervenções na rede rodoviária e ferroviária. O anúncio foi feito pelo Secretário de Estado das Infraestruturas durante a inauguração da nova variante nascente, a Évora do IP2. A estrada, com quase 13 quilómetros e perfil de autoestrada, liga a A6 à Estrada Nacional 18 e representa um investimento de cerca de 55 milhões de euros, financiado pelo Plano de Recuperação e Resiliência. O que Espírito Santo destacou impacto da variante na segurança e fluidez do trânsito e afirmou que a Infraestruturas de Portugal já trabalha na preparação do troço ainda em falta para concluir o IP2 junto a Évora. A autarquia estima que a nova ligação possa retirar entre 30% a 40% do trânsito da cidade, sobretudo de veículos pesados. O PCP, entretanto, reclamou a conclusão do troço até ao ramal de São Mansos, enquanto o PS salientou que a obra foi programada e financiada durante os anteriores governos socialistas. Reforçar as exportações, criar emprego e transformar Sines num polo industrial com melhor intensidade carbónica são os objetivos associados às novas fábricas do Projeto Alba. O investimento de 820 milhões de euros terá uma capacidade de produção anual de 600 mil toneladas e destina cerca de 90% dos produtos aos mercados internacionais. O diretor do Complexo Industrial de Sines da Repsol, Salvador Ruiz, diz que o projeto traduz a confiança da empresa no território. As duas unidades vão produzir mais de 300 mil toneladas de polipropileno e igual quantidade de polietileno linear de baixa densidade. O presidente da Comissão de Coordenação e Desenvolvimento Regional do Alentejo, Ricardo Pinheiro, considera que o investimento confere à região uma nova dimensão industrial e exportadora. O investimento inclui ainda um eletrolisador de 4 megawatts destinado à produção de hidrogênio renovável para consumo no próprio complexo. O diretor-geral de Transição Energética e Tecnologia e diretor executivo adjunto da Repsol, Luís Cabral, defende que Sines deve assumir um papel estratégico no abastecimento europeu. O projeto Alba criou 100 postos de trabalho diretos permanentes e cerca de 300 indiretos. As novas fábricas receberam esta semana o título digital de exploração e deverão entrar em operação até ao final de 2026. Um grupo de cidadãos promove esta sexta-feira uma reunião pública sobre a eventual utilização militar do novo cais de carga geral do Porto de Sines. A iniciativa está marcada para as 18 horas no Salão dos Bombeiros Voluntários de Sines e realiza-se no âmbito da discussão pública em curso até 9 de setembro. Segundo os promotores, o encontro pretende disponibilizar informação, esclarecer dúvidas e recolher contributos sobre as possíveis utilizações e implicações do novo cais. A iniciativa cidadã considera existir pouca informação pública sobre a possibilidade de utilização militar da infraestrutura e defende a apresentação de diferentes perspectivas para que os cidadãos possam fundamentar as suas posições durante o período de participação pública. A reunião será aberta à população e pretende promover um debate participado sobre os eventuais impactos do projeto no desenvolvimento e no futuro de Sines e da região. Cerca de 90 expositores ligados ao artesanato, produtos regionais e atividades turísticas participam na Feira do Monte em Santiago do Cacém, que decorre já a partir de hoje e até ao próximo domingo. Em comunicado, a Câmara de Santiago do Cacém indicou que a edição deste ano conta com a tradicional Feira Franca, gastronomia, espetáculos musicais, atividades de animação, jogos tradicionais, workshops, petiscos e diversões para todas as idades. No palco principal do Parque de Feiras e Exposições atuam Valete esta sexta-feira, Marisa Liz no sábado e Ana Moura no domingo, a encerrar o certame, além dos espetáculos diários de DJs. O cartaz musical é ainda composto por Canto Alentejano, Fado na Tasca do Malafaia e no domingo a atuação do grupo Acordeão Fadista e do Rancho Folclórico Ninho de uma Aldeia, que também dinamizará um workshop de dança. Durante a Feira do Monte, o público poderá ainda participar nos show cookings dos chefes David Santos e David Vitorino, que irão confeccionar os tradicionais arroz doce e sopas de tomate. No espaço de provas e sabores localizado no interior do pavilhão de exposições, os visitantes poderão também provar papas de trigo, pão caseiro, doce de tomate, merendas e batatas doces assadas, licores e vinhos produzidos na região. A cestaria, a cortiça, o cabedal, os bordados, a costura, a cerâmica e o ponto de arraiolos estarão em destaque nas oficinas de artesanato abertas à participação do público. A feira contará igualmente com o espaço de jogos tradicionais e uma área infantil onde decorrerá a iniciativa Um Dia na Feira. Ainda segundo a autarquia, durante o certame será atribuído o prémio de melhor stand e peça de artesanato, produtos regionais, e serão também entregues os prémios do concurso de fotografia No Instante O Novo Olhar, edição deste ano. A feira remonta ao século XVI, quando se realizava em torno da antiga Igreja de Nossa Senhora do Monte. O montado sobre Dudemira volta a inspirar escritores e artistas na quarta edição do projeto de banda desenhada Histórias à Sombra do Montado. A nova publicação reúne quatro narrativas escritas por Ana Pessoa, Marta Oliveira, Rafael Dionísio e Ricardo Henriques e adaptadas para banda desenhada por Alan Corbel, João Fazenda, Australiana e Sousa Monteiro. O lançamento está marcado para este sábado às 6 da tarde na Biblioteca Municipal José Saramago, coincidindo com a reabertura do equipamento após cerca de um ano de obras. Segundo o criador do projeto, Hugo Tornello, a iniciativa homenageia o montado enquanto sistema ambiental e elemento da identidade do Odmira e da cultura alentejana. Serão distribuídos gratuitamente 4 mil exemplares no concelho. As histórias ficam também disponíveis para descarregar a partir de domingo no portal oficial do projeto. A Direção-Geral da Saúde alertou para a fraca qualidade do ar devido à concentração de poeiras provenientes do norte de África em suspensão na atmosfera e recomendou à população mais vulnerável a ficar em casa sempre que possível. O Instituto Português do Mar e da Atmosfera indica que hoje e no sábado haverá poeiras em suspensão, tal como sucedeu na quinta-feira. Numa nota publicada no site, a DGS refere também que uma massa de ar proveniente dos desertos do norte de África que transporta poeiras em suspensão está prevista a atravessar Portugal continental. As poeiras estão a afetar a generalidade do território nacional, principalmente a região centro e sul, estendendo-se até sábado a persistência deste fenómeno natural. Por causa das poeiras, está prevista a ocorrência de uma situação de fraca qualidade do ar no continente, registando-se um aumento das concentrações de partículas inaláveis de origem natural. No ar, a DGS explica que este poluente tem efeitos na saúde humana, principalmente na população mais sensível, crianças e idosos, cujos cuidados de saúde devem ser redobrados durante a ocorrência destas situações. Recomenda à população evitar os esforços prolongados, limitar a atividade física ao ar livre e evitar a exposição a fatores de risco, como o fumo do tabaco e o contacto com produtos irritantes. E salienta que os doentes crónicos devem manter os tratamentos médicos em curso. É tudo. Continuação de uma boa tarde, boa sexta-feira.
0: 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Temperatura atual, 29 graus.
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4: As descidas do preço do leite custam 72 milhões de euros aos produtores nacionais. É o destaque desta edição do Pulsar Económico.

As descidas do preço do leite registadas ao longo do ano vão custar cerca de 72 milhões de euros aos produtores nacionais, segundo as estimativas da Aprolep. Este prejuízo resulta da perda de 60 milhões de euros decorrente da quebra inicial de 3 cêntimos por litro face a 2025, à qual são somados mais 12 milhões de euros derivados dos novos cortes aplicados a partir de agosto por compradores, como as cooperativas da Lactogal, a Prolacto e a Insulac. A associação alerta para a gravidade desta situação, que coincide com o aumento dos custos das rações, fertilizantes e energia, além de classificar as ajudas governamentais anunciadas como insuficientes. A redução dos preços tem sido justificada pelos compradores com as condições do mercado, incluindo as promoções agressivas, as dificuldades na venda de leite embalado e a cotação do leite em pó. Os produtores receiam novos cortes e aguardam agora uma resposta do governo relativamente aos custos de produção, às promoções e à importação de leite francês por parte de uma cadeia de super e hipermercados. O preço do cabaz alimentar de 63 produtos, monitorizado pela Deco Proteste, subiu 2,11% e está agora nos 254,73 euros. Em comparação com o início do ano, o cabaz está 12,91 euros mais caro, enquanto, face ao mesmo período de 2025, o aumento é de 14,17 euros. Já relativamente ao início de 2022, o custo do mesmo conjunto de alimentos sofreu um encargo adicional de 67,03 euros. Na última semana, os produtos que registaram as maiores subidas percentuais foram as massas espirais, com mais 22% para 1,35 euros, a massa esparguete, que aumentou 21% para 1,18 euros, e o pão de forma sem códia, 14% para 2,5 euros. Numa perspectiva anual, destacam-se os aumentos do bacalhau graúdo e do robalo e, por fim, desde o início do estudo semanal, em janeiro de 2022, as maiores subidas acumuladas pertencem à carne de novilho para cozer, ao bacalhau graúdo e à couve-coração. A produção mundial de calçado estabilizou em 2025, ao crescer apenas 0,1%, atingindo os 24.600 milhões de pares, segundo um estudo internacional divulgado pela APICAPS. A Ásia reforçou a sua hegemonia ao concentrar 88,7% da produção global, liderada pela China, com 13.700 milhões de pares, seguida pela Índia e Vietnã. Em contrapartida, a Europa perdeu cota de mercado e assumiu um papel secundário com apenas 2,1% do total produzido, ficando atrás da América do Sul e de África, embora ainda preserve relevância nos segmentos de maior valor acrescentado. Neste cenário, Portugal manteve uma posição industrial relevante como 18º maior produtor mundial, ao fabricar 74 milhões de pares, superando a concorrência espanhola em 14 milhões de pares de sapatos. Com 58% das suas exportações focadas em calçado de couro, Portugal exportou 69 milhões de pares e registou um excedente comercial próximo de 968 milhões de dólares, cerca de 833 milhões de euros. A Autoridade Tributária e Aduaneira apurou 2.660 milhões de euros em reembolsos de IRS na campanha de 2026, o que representa um aumento de 210 milhões de euros face ao mesmo período do ano passado. Até 31 de agosto haviam sido efetivamente pagos 2.590 milhões de euros, abrangendo mais de 2.557 mil reembolsos, segundo dados do Ministério das Finanças. A diferença de cerca de 70 milhões de euros entre o montante apurado e o valor pago justifica-se pelo facto de o total de liquidações com direito a reembolso ter atingido 2.713.000 declarações, uma subida de 3,5% em relação à campanha anterior. No total, a autoridade tributária liquidou 6.505.000 declarações até ao final de agosto, registando-se um acréscimo de 171 mil declarações face ao ano anterior, enquanto o número de notas de cobrança se manteve estável no 1.727.000. O Ministério das Finanças destaca ainda que o prazo médio global para pagamento dos reembolsos via IRS automático situou-se nos 12 dias. O dia 31 de agosto assinalou não só o prazo limite para a administração fiscal efetuar a devolução dos valores, mas também a data limite para os contribuintes com imposto a pagar regularizarem o seu acerto.
O grupo Volkswagen poderá descontinuar a marca Seat, ou mais tardar até ao final de 2029, no âmbito de um profundo plano de reestruturação para reforçar a competitividade e a eficiência do grupo. A decisão visa simplificar processos, reduzir o peso dos investimentos e focar os recursos do grupo na marca Cupra. Apesar de fontes da Seat em Espanha indicarem que ainda não foi tomada uma decisão final, a proposta aprovada pela administração deverá ser apresentada ao Conselho de Supervisão, inserindo-se numa estratégia em que a SEAT já não integra a visão global do grupo para 2030. Esta medida insere-se num contexto de fortes dificuldades financeiras para a construtora alemã, impulsionado pela concorrência chinesa e pela quebra nos lucros. Para responder à crise, o grupo planeia reduzir a capacidade de produção em 25%, avaliar o encerramento de 4 fábricas na Alemanha e avançar com cerca de 100 mil despedimentos a nível global. Em Portugal, a multinacional prevê manter o plano de produzir o novo modelo elétrico na fábrica da Auto Europa, em Palmela, sem alterar a sua alocação, apesar dos cortes globais.

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3: Boa tarde, bem-vindos a mais uma edição do programa de Porta Aberta. Fique connosco até bem perto das 14 horas e fique a saber o que se passa no seu município.

0: Feira do Monte realiza-se de 4 a 6 de setembro no Parque de Feiras e Exposições de Santiago do Cacém, organizada pela Câmara Municipal de Santiago do Cacém. A sua origem remonta ao século XVI, quando se realizava em torno da antiga igreja de Nossa Senhora do Monte. Nos dias de hoje, assume-se como uma montra dos produtos locais, do artesanato e da dinâmica da região, preservando tradições seculares. O programa conta com a tradicional Feira Franca, expositores de artesanato, de produtos regionais e de atividades turísticas, gastronomia, espetáculos musicais, atividades de animação, jogos tradicionais e workshops, sem esquecer os petiscos e as diversões para todas as idades. Destaque para os espetáculos musicais com o Valete e os DJs Léo e Bel, dia 4, Marisa Liz e os DJs RMG e Ruben Rosa, no dia 5, e Ana Moura, dia 6, a encerrar o evento. O canto alentejano, o fado na Tasca do Malafaia, o acordeon fadista e a atuação do rancho folclórico Ninho de uma Aldeia proporcionam sempre momentos marcantes aos visitantes da Feira do Monte. No espaço de provas e sabores, localizado no interior do pavilhão de exposições, os show cookings estarão a cargo dos chefes David Santos e David Vitorino, que apresentam um arroz doce e umas sopas de tomate, respectivamente. Os visitantes podem ainda degustar umas papas de trigo trazidas por Rita Pereira, o pão caseiro e doce de tomate das tradições da Marisa e as merendas de batata doce e ainda a batata doce assada dos doces CCHV. Há ainda espaço para saborear os licores da adega HEG e os vinhos da Herdade do Sobolal e da adega das Vinhas Novas. No decorrer da feira, os visitantes podem usufruir do espaço dos jogos tradicionais, que junta diferentes gerações em desafios que exigem toda a perícia, e do espaço criança, onde decorrerá a iniciativa Um Dia na Feira. As oficinas de artesanato vão ensinar a todos os interessados a arte da cestaria, por Manuel Albino, da cortiça e cabedal, por JP Artesanato, dos bordados e costura, pela Trapos e Companhia, da cerâmica, por Ana Paula Lança e Olivalda Lobata, e a técnica de ponto de arraiolos, por Gertrudes Rabadão. Destaca ainda para a realização de um workshop de dança com o rancho folclórico Ninho de uma Aldeia. Durante o certame será atribuído o prémio de melhor stand e peça de artesanato, produtos regionais. Serão também entregues os prémios do 10º concurso de fotografia No Instante, O Novo Olhar 2026, cujas imagens estarão em exposição no stand do município. Para mais informações sobre o programa da Feira do Monte edição 2026, consulte o site da Câmara Municipal de Santiago.
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1: O Presidente da Câmara Municipal de Santiago do Cacém, Bruno Gonçalves Pereira, na sequência da reunião de Câmara realizada no dia 27 de agosto, destacou os seguintes assuntos da agenda da reunião.
2: Tratamos de inúmeras situações administrativas que precisam de tratamento e temos estado a tornar esses procedimentos mais céleres, que não vale a pena mencionar em concreto, até porque envolvem nomes de municípios, mas transferimos verba para apoio às coletividades, aos clubes, às instituições. Desta vez os contemplados foram o Grupo Desportivo e Recreativo de São Francisco da Serra, apoiámos o torneio de hockey em patins, do Hockey Clube de Santiago, e um reforço de apoio à Dançarita, à Associação Artística e Cultural, para além da ALSAP, a Associação Desportiva, Recreativa e Cultural da Lagoa de Santo André. E queria também destacar a abertura de procedimento de concursos para as unidades orgânicas, como a comunidade local, o ordenamento e gestão urbanística, projeto e obras e os sistemas de informação e qualidade, áreas que precisamos de reforçar a Câmara para este aumento de população e para o que se quer fazer também de obra a nível geral.
1: Pontos em destaque da reunião de Câmara realizada dia 27 de agosto.

0: A Câmara Municipal de Santiago de Cacém celebrou um protocolo com a Unidade Local de Saúde do Litoral Alentejano para a cedência gratuita de uma habitação municipal destinada ao alojamento temporário de profissionais de saúde na área da anestesiologia. O protocolo, assinado no dia 3 de agosto entre a vereadora da Câmara Municipal de Santiago de Cacém, Teresa Serrão Gonçalves, em representação do município, e a presidente do Conselho de Administração da Unidade Local de Saúde do Litoral Alentejano, Catarina Filipe. A habitação será utilizada exclusivamente para fins habitacionais, transitórios de médicos anestesiologistas que venham a exercer funções na Unidade Local de Saúde do Litoral Alentejano, contribuindo para garantir melhores condições de acolhimento destes profissionais durante o período em que prestam serviço no Conselho. Com esta medida, o município apoia a fixação e captação de profissionais de saúde através da disponibilização de alojamento. A cedência da habitação é efetuada a título gratuito, refletindo o compromisso da Câmara Municipal em colaborar com as entidades do setor da saúde e em criar condições para contribuir para a melhoria da resposta prestada à população. Esta iniciativa integra a Política Municipal de Cooperação Institucional e de Valorização dos Serviços Públicos Essenciais, reforçando o compromisso da Câmara Municipal de Santiago de Cacém em contribuir para a atração e permanência de profissionais de saúde no Conselho, promovendo melhores condições para a prestação de cuidados de saúde à comunidade.
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0: A Câmara Municipal de Santiago de Cacém aprovou em reunião de Câmara a abertura do concurso público para a contratação da empreitada de requalificação da Avenida Manuel Joaquim Pereira em Ermida Chado, tendo como preço base o valor de 750 mil euros acrescido de IVA. A intervenção incide sobre uma das artérias principais desta vila, com o objetivo de reforçar a acessibilidade pedonal ao longo da avenida e melhorar a mobilidade, permitindo o acesso à estação de comboios, a mais relevante do município, por ter serviço de passageiros com ligação ao Algarve, a Setúbal e a Lisboa, referiu o presidente da Câmara Municipal de Santiago de Cacém, Bruno Gonçalves Pereira.
2: A primeira importância que tem a obra em si, que é o acesso à estação de comboios, a estação mais relevante do concelho, porque é que tem passageiros e faz as ligações ao Algarve e a Lisboa e a Setúbal. E, por outro lado, a importância que é o valor que está num preço base de 750 mil, mais IVA, portanto irá parar pouco menos dos 900 mil euros. É um grande investimento que é feito naquela empreitada.
0: Para além de pavimentações, a proposta de intervenção tem programada redefinir as bolsas de estacionamento e as zonas de cargas e descargas, de modo a garantir uma melhor circulação e segurança, adequando a via às necessidades de um eixo viário principal. A intervenção irá igualmente estender-se às interseções com os arruamentos perpendiculares e à colocação de nova sinalização rodoviária. Prevê igualmente a requalificação e modernização da rede de abastecimento de águas e da rede de pluviais, bem como intervenções na rede de esgotos e águas residuais domésticas. Nas zonas verdes, a reabilitação inclui a plantação de novas árvores e a recuperação dos canteiros existentes na avenida e colocação de equipamentos imobiliário urbano.

0: A Câmara Municipal de Santiago do Cacém aprovou, em reunião de Câmara de dia 13 de agosto, o reforço do apoio financeiro anual regular atribuído às 4 associações humanitárias de bombeiros do município de Santiago do Cacém. A decisão representa mais 10 mil euros por ano para cada corporação, aumentando este apoio dos atuais 30 mil euros para 40 mil euros anuais, sem prejuízo de outros apoios que possam ser atribuídos pelo município. Este é o quinto aditamento ao protocolo celebrado entre o município e as 4 associações humanitárias de bombeiros. Este reforço permitirá apoiar investimentos em viaturas, equipamentos e outras necessidades essenciais ao trabalho diário dos bombeiros, reconhecendo o papel fundamental que desempenham na proteção e segurança das populações. O presidente da Câmara Municipal de Santiago do Cacém, Bruno Gonçalves Pereira, sublinhou a importância de continuar a criar melhores condições para o trabalho desenvolvido pelos bombeiros.
1: Houve um quinto aditamento ao protocolo de colaboração celebrado entre o município e estas associações humanitárias ou mistas ou voluntárias. Um protocolo fim de 2011 e os valores passaram de 30 mil para 40 mil euros. Houve este acréscimo de 10 mil euros, sempre a tentar melhorar as condições das nossas corporações de bombeiros.
2: Falando.
1: Portanto, no total, são mais 40 mil euros este ano, enquanto estamos a rever novas formas de apoiar as associações, como o cartão do bombeiro, o estatuto do bombeiro, fazer protocolos de raiz depois de estudados a fundo estes protocolos. Tudo isso está a ser preparado.
0: Mais apoio e melhores condições para quem todos os dias protege e serve a população é o objetivo da Câmara Municipal de Santiago do Cacém, ao reforçar o apoio financeiro às 4 associações humanitárias de bombeiros do município.
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4: A Câmara Municipal de Santiago do Cacém continua a reforçar o investimento na educação, assegurando no ano letivo 2026-2027 a oferta gratuita dos cadernos de fichas de atividades a todos os alunos dos agrupamentos de escolas do município. Para concretizar esta medida, a autarquia investe 177.550 euros na aquisição de 13.800 cadernos de fichas de atividades, que serão distribuídos gratuitamente a cerca de 3.115 alunos, de acordo com os manuais adotados pelos estabelecimentos de ensino. A iniciativa abrange todas as disciplinas do primeiro, segundo e terceiro ciclos do ensino básico, bem como as disciplinas de formação geral e as disciplinas específicas trianuais do ensino secundário. Os cadernos serão entregues no início do ano letivo, sem necessidade de qualquer inscrição por parte das famílias. Com esta medida, a Câmara Municipal de Santiago do Cacém reafirma o seu compromisso de apoiar as famílias e de promover a igualdade de oportunidades no acesso à educação, contribuindo para reduzir os encargos associados ao regresso às aulas e garantindo que todos os alunos disponham dos recursos pedagógicos necessários para o seu sucesso escolar. A oferta dos cadernos de atividades integra um conjunto abrangente de medidas de ação social escolar promovidas pelo município que visam proporcionar melhores condições de aprendizagem e apoiar as famílias ao longo de todo o percurso.

0: Alvalade Medieval regressa este ano nos dias 18, 19 e 20 de setembro a Alvalade, subordinado ao tema da Maleita à Cura, convidando o público a viajar até à Idade Média para descobrir como eram enfrentados a doença e a procura da cura através dos conhecimentos da medicina da época, da botânica, da sabedoria popular e da fé, como refere a presidente da Associação Cultural de Alvalade, entidade organizadora Sónia Pinheiro.
1: Bem, é com enorme entusiasmo que apresentamos este cartaz da edição de 2026, que é um evento que ano após ano continua a afirmar-se como uma celebração da história, da identidade e das tradições da nossa vila. Este ano, e sob o mote da Maleita à Cura, convidamos todos a embarcar numa viagem ao cotidiano da vida da Idade Média, onde a doença fazia parte da vida da população e a cura era procurada através dos conhecimentos da medicina da época e dos remédios naturais, como da botânica, da sabedoria popular, mas também da fé, da oração e do conforto espiritual. Desde a sua criação, o Alvalade Medieval tem como principal objetivo recriar um dos momentos mais marcantes da história da nossa vila, nomeadamente o farol Manuel Lino, atribuído a esta vila a 20 de setembro de 1510, que foi um marco decisivo para o desenvolvimento e a organização administrativa de Alvalade.
0: Mais do que recriar a atribuição do farol Manuel Lino Alvalade, a 20 de setembro de 1510, momento determinante para a história da vila, o Alvalade Medieval afirma-se como um projeto de valorização da memória coletiva, recuperando em cada edição diferentes episódios da história e das tradições locais. Ao longo de 3 dias, Alvalade recebe milhares de visitantes, dinamizando o comércio, a restauração, os produtores locais, o artesanato e o turismo. Reconhecendo a relevância cultural, económica e turística do evento, a Câmara Municipal de Santiago Cacém reforça este ano o apoio à sua realização, como refere o Presidente da Câmara Municipal de Santiago do Cacém, Bruno Gonçalves Pereira.
2: Mais de 2 décadas de um dos mais importantes eventos culturais, quer do concelho, quer da região. Valorização da história, do património, das nossas tradições, muito mais que uma simples recriação histórica, um projeto de preservação da memória coletiva que todos os anos transforma o Centro Histórico de Alvalade e a Vila num palco vivo da nossa identidade. A evocação que se faz da atribuição da Carta de Foral por Dom Manuel I, em 1510, a valorização das profissões, como é o caso aqui da profissão dos médicos da altura, dos físicos, dos cirurgiões, dos sacerdotes e das pessoas de bem que queriam ajudar o próximo, permite este e os outros temas que tivemos até aqui dar a conhecer às novas gerações, reforçar o sentimento de pertença a toda a comunidade. Também há aqui um papel importante e fundamental na promoção turística do Concelho de Santiago do Cacém, que temos que realçar e agradecer ao mesmo tempo. Durante estes 3 dias ou até mais, Alvalade recebe largos milhares de visitantes, descobrem o seu património, a gastronomia, o comércio, os produtos locais e da região também. Alvalade torna-se maior do que a própria Alvalade, sendo que a representa muito bem. É uma oportunidade para os comerciantes, para os produtores, para as associações, para os artesãos, para os agentes culturais. Gera alguma riqueza, atrai visitantes, divulga, projeta o nome de Alvalade muito para lá das fronteiras do nosso concelho. Falando ainda do evento em si, o Alvalade Medieval é um exemplo da força do movimento associativo e aqui em concreto desta freguesia. As coisas têm que ser ditas. Quer a dedicação da Associação Cultural Amigos de Alvalade, os dirigentes, os voluntários, todas as outras associações locais, toda a população tem permitido elevar continuamente a qualidade desta iniciativa, a que se junta também a Junta de Freguesia e a que não pode nem hoje nem nunca ficar de fora neste sentimento de ir sempre crescendo a Câmara de Santiago do Cacém. Não se trata aqui de ficar maior, é de ficar maior e melhor. E sempre tudo justificado e ancorado na história. É precisamente por conhecermos esta importância que o município de Santiago do Cacém, para além de tudo aquilo que é solicitado na medida do possível, e julgamos que foi tudo atendido, reforçou, por outro lado, também o apoio ao Alvalade Medieval. É um aumento de investimento que, por um lado, reconhece o papel que esta iniciativa desempenha na valorização do património histórico, na promoção da cultura, na afirmação também da identidade local, no desenvolvimento económico e no turismo, no território em concreto. Portanto, é uma forma também de reconhecermos este papel que quer a ACA, quer todas as associações locais têm, e, por outro lado, esta massa crítica que existe em Alvalade.
0: Com mais de 2 décadas de história, o Alvalade Medieval afirma-se como um dos mais importantes eventos culturais do município de Santiago do Cacém e da região. Mais do que uma recriação histórica, a iniciativa é um projeto de preservação da memória coletiva que valoriza o património, as tradições e a entidade local, evocando a atribuição da Carta de Foral por Dom Manuel I e dando a conhecer às novas gerações diferentes aspectos da história da vila. O presidente da Junta de Freguesia de Alvalade, Ricardo Cruz, destaca que o crescimento contínuo do Alvalade Medieval é fruto do trabalho e dedicação de uma equipa.
3: Isto é um evento que só quem vive sabe o trabalho que dá. Parece que é uma coisa simples, se a gente chegar aqui um dia para vir à festa, mas isto mete muitas coisas. E por isso, a Associação Cara, estes membros estão a fazer a segunda vez, o segundo ano, mas alguns membros já tinham estado outros anos e temos vindo sempre a evoluir. E no meu ponto de vista, e também deve ser visto meio um bocadinho diferente, a nível do Conselho. Portanto, e penso que isso vai ser conseguido aos poucos, né, de um momento para o outro, mas penso que nós vamos trabalhar para que isso seja possível. E em Alvalade temos uma freguesia que é unida, as suas associações, a Junta de Freguesia, estão sempre em prol de um objetivo comum em todos os tipos de eventos. Mas este em especial, conseguimos ter umas forças, quase um fim de verão, digamos assim, para conseguir, porque é uma altura complicada, mas é a altura que é o floral.
0: Da Maleita à Cura, tema para a edição 2026 do Alvalade Medieval.

0: âmbito do Plano de Atividades de Educação Ambiental do Programa Bandeira Azul, realizou-se nos dias 12, 14 e 19 de agosto na Praia da Costa de Santo André, numa parceria entre o município de Santiago do Cacém, Centro de Ciência Viva do Lousal e das Águas Públicas de Santo André, as ações Cápsula do Ambiente, Monstros do Livro e Natureza em Jogo e ainda Água é Vida, Não a Desperdice, A Glória da Água. As atividades tiveram como objetivo sensibilizar os participantes para a importância da preservação do ambiente, abordando temas como a sustentabilidade, a biodiversidade, os ecossistemas e o impacto dos resíduos na natureza, a importância da água nas nossas vidas. Na cápsula do ambiente, os participantes foram convidados a deixar uma pequena frase, objeto ou memória representativa daquilo que gostariam de encontrar ou ver naquele local daqui a 40 anos. A cápsula será entregue ao município, ficando à sua responsabilidade a conservação e futura exibição. A dinâmica dos monstros do livro permitiu abordar, de forma lúdica e participativa, os diferentes tempos de degradação dos resíduos. Através de um salto em comprimento, os participantes tentaram alcançar os diferentes monstros colocados a distâncias que representavam simbolicamente o tempo de permanência de determinados materiais no ambiente. A atividade permitiu compreender de forma simples e divertida o impacto dos resíduos na natureza, promovendo a reflexão sobre os hábitos de consumo e a importância de adotar escolhas mais sustentáveis. Aprender, brincar e descobrir como podemos proteger a água e o ambiente foi o desafio lançado através da atividade A Glória da Água, através do Jogo da Glória, com perguntas, desafios e momentos de partilha, explorando de forma simples e participativa a importância da qualidade da água balnear, as boas práticas ambientais em espaços naturais, a importância da água na natureza e no cotidiano, a adoção de comportamentos responsáveis desde a infância, conceitos de sustentabilidade ambiental. Esta foi uma forma divertida de aprender que cada pequeno gesto conta na proteção da água e do ambiente.
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0: 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Lança-se o convite à comunidade educativa para refletir coletivamente acerca da urgência de cultivar leitores, focando-nos na formação dos mediadores e na qualidade das leituras que são propostas. Consulte o programa e faça a sua inscrição até dia 4 de setembro através do e-mail deiss@cm-santiagocacem.pt. O seminário sobre mediação de leitura está integrado no Escola Eleva-te, Programa Municipal de Promoção do Sucesso Escolar de Santiago do Cacém, comparticipado pelo Alentejo 2030, Portugal 2030 e Fundo Social Europeu. Não deixe então de fazer a sua

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1: A fotografia intitulada Banho de São Romão, respeito pela tradição, venceu a 10ª edição do concurso de fotografia No Instante, um Novo Olhar, promovido pela Câmara Municipal de Santiago do Cacém. Estiveram a concurso 71 trabalhos de 10 participantes, fotógrafos amadores e profissionais que captaram a riqueza do património edificado, humano e natural do município de Santiago do Cacém. Os prémios foram atribuídos aos seguintes trabalhos. Primeiro classificado, Banho de São Romão, respeito pela tradição, de Francisco Manuel Duarte Mendes, pseudónimo Mané. Segundo classificado, reflexo em cor sobre uma janela, de José Amaral, pseudónimo Almaral. Terceiro classificado, Os Gigantes da Lagoa, de Laura Inês Mendes Nunes Costa, pseudónimo Tori. Foram então conhecidos os vencedores deste 10º concurso de fotografia. Foram ainda atribuídas as seguintes menções honrosas às fotografias Janela Alentejana com Botas a Servir de Vasos, de Nuno Alexandre Gaspar Andrade, Pão Amassado, Forno Quentinho, Cada Fornada é uma História, de Maria Miúsa Sousa, e O Moleiro que Dá a Vida às Velas, de Luís Sarmento. O júri do 10º concurso de fotografia No Instante, um Novo Olhar, foi constituído pelo Presidente da Câmara Municipal de Santiago do Cacém, Bruno Gonçalves Pereira, pelo Chefe de Divisão de Desenvolvimento Económico e Turismo, João Queimado, e pela Técnica Superior de Multimédia e Fotografia, Ana Martins, e ainda pela vencedora da edição de 2025, Rita Gamito. Os trabalhos foram avaliados tendo em conta os critérios da originalidade, adequada à mensagem que se pretende transmitir através deste concurso, criatividade, qualidade das fotografias e as características técnicas das mesmas. O concurso, que decorreu de 1 de abril a 31 de julho, insere-se no âmbito da promoção turística do município de Santiago do Cacém. Com cada trabalho fotográfico apresentado, pretende-se que seja revelado num olhar único e original as tradições, a cultura, as pessoas, a gastronomia, a paisagem, a arquitetura e a história, assim como a natureza e a biodiversidade do município de Santiago do Cacém. As fotografias distinguidas serão expostas na edição da Feira do Monte 2026, que se realiza nos dias 4, 5 e 6 de setembro, no Parque de Feiras e Exposições de Santiago do Cacém, momento em que serão entregues aos vencedores os prémios pecuniários no valor total de 1.000 euros.
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1: Inscrições para a Escola Municipal de Música, ano letivo 2026-2027, decorre de 1 a 16 de setembro. O período para a realização das inscrições na Escola Municipal de Música de Santiago do Cacém para o ano letivo 2026-2027 para crianças e jovens entre os 4 e os 18 anos. As inscrições deverão ser enviadas para o seguinte e-mail: escola@cm-santiago-cacem.pt. É necessário a ficha de inscrição preenchida e assinada e uma fotografia tipo passe e cópia do horário escolar do aluno. A ficha de inscrição encontra-se disponível no site da Câmara Municipal de Santiago do Cacém. Para mais informações pode contactar a Divisão de Cultura e Desporto, a Escola Municipal de Música de Santiago do Cacém. As ofertas pedagógicas passam por ateliês temáticos, história da música, classes de conjunto, expressão musical, formação musical, guitarra clássica, prática de teclado e sopro. Decorre então de 1 de setembro a 16 de setembro o período de inscrições para a Escola Municipal de Música de Santiago do Cacém.

0: A Liga Portuguesa contra o Cancro, o Núcleo Regional do Sul, em parceria com o Serviço de Saúde, anuncia a continuidade do rastreio do cancro da mama no município de Santiago do Cacém. O rastreio está disponível na unidade móvel da Liga Portuguesa contra o Cancro, de 10 de setembro a 7 de dezembro, nos seguintes períodos e locais. De 10 a 15 de setembro, em Ermida Chado, junto ao Polo de Saúde em Ermida Chado. De 17 a 21 de setembro, em São Domingos, junto ao Polo de Saúde em São Domingos. De 23 a 28 de setembro, em Alvalade, junto ao Polo de Saúde de Alvalade. De 29 de setembro a 8 de outubro, em Cercal do Alentejo, junto ao Polo de Saúde de Cercal do Alentejo. De 9 de outubro a 6 de novembro, em Santo André, junto ao estacionamento do Mercado Municipal de Santo André, e de 9 de novembro a 7 de dezembro em Santiago do Cacém, junto ao Parque de Feiras e Exposições no Terrado Inferior. As mulheres do município elegíveis para o rastreio, dos 45 aos 74 anos, vão poder contar com uma equipa técnica especializada na área do cancro da mama e com equipamentos digitais novos que potenciam uma melhor qualidade do diagnóstico. O rastreio é de base populacional para mulheres que tenham entre 45 e 74 anos, com os seguintes requisitos: sem qualquer alteração na mama, nem sintoma, sem próteses mamárias, sem realização de mastectomia, nunca teve cancro de mama, não está grávida e não está a amamentar. Cada mulher deverá realizar este rastreio de 2 em 2 anos. No Núcleo Regional do Sul, este tipo de ações teve início em 1997 e gradualmente foi sendo feito o seu alargamento até hoje. Já se realizaram cerca de 5 milhões de mamografias a nível nacional e cerca de 1 milhão de mamografias na região do Sul. Não deixe então de participar neste rastreio da Liga Portuguesa contra o Cancro. A unidade móvel da Liga Portuguesa contra o Cancro estará no Conselho de Santiago do Cacém de 10 de setembro a 7 de dezembro. Na página da Câmara Municipal de Santiago do Cacém encontra as datas e os locais onde a unidade móvel estará estacionada para que possa fazer o rastreio do cancro da mama.
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0: O Juventude Atlético Clube e o Grupo Desportivo e Cultural dos Trabalhadores da Repsol Polímeros, através das suas sessões de bilhar, irão realizar nos próximos dias 4, 5 e 6 de setembro de 2026 o segundo Open do Litoral Alentejano de Pool Português em Santiago de Cacém, prova homologada pela Federação Portuguesa de Bilhar. O evento decorrerá em simultâneo em 2 salões dos clubes organizadores, num total de 7 mesas, Space Pro, contando com a participação de 64 atletas oriundos de várias regiões do país. A realização deste Open coincide com a Feira do Monte, constituindo uma excelente oportunidade para promover Santiago do Cacém junto de dezenas de visitantes que irão permanecer no concelho durante o fim de semana, contribuindo para a dinamização da restauração, comércio local e unidades de alojamento. À semelhança da edição anterior, a prova pretende receber jogadores provenientes de diversos pontos do território nacional, incluindo atletas de referência da modalidade, campeões distritais, campeões nacionais e outros nomes de destaque do pool português. Ao integrar atletas de vários distritos do país, a prova contribui para a promoção turística e desportiva de Santiago do Cacém e para a divulgação do concelho junto de visitantes de diferentes regiões. Não deixe então de assistir a este segundo Open do Litoral Alentejano de pool português, que acontece em Santiago do Cacém e Vila Nova de Santo André, nos dias 4, 5 e 6 de setembro, uma organização do Juventude Atlético Clube e do Grupo Desportivo e Cultural dos Trabalhadores da Repsol Polímeros.

0: 10 mil imagens da minha terra, exposição de pintura de Hilda Rito, para ver de 22 de agosto a 24 de outubro no Museu Municipal de Santiago do Cacém. Inauguração da exposição, dia 22 de agosto, pelas 16 horas. Hilda Maria Pereira Rito nasceu em São Bartolomeu da Serra, no concelho de Santiago do Cacém, em 1947. Em 1962, abraça a bonita profissão de fotógrafa no conceituado estúdio Foto Correia. Passada uma década, abre com a sua colega, Maria Carolina Mestre Pinela Cardador, o estúdio Foto Hildalina, onde ainda hoje se mantém ocupadas profissionalmente. Exposição para ver de terça-feira à sexta-feira, das 10 às 12 horas, das 14 às 16 horas e 30 minutos. Sábados, das 12 às 18 horas, o Museu Municipal encerra aos domingos, segundas-feiras e feriados. Destinatários, público em geral. Não perca então esta exposição, Alentejo Meu, Imagens da Minha Terra, para ver de 22 de agosto a 24 de outubro no Museu Municipal de Santiago do Cacém. Exposição de pintura de
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0: Inaugurada a 1 de agosto e patente até dia 27 de setembro, no Auditório Municipal António Cheinho, em Santiago do Cacém, a exposição Profissões em Extinção, organizada pela Associação Cultural e Social de Santiago do Cacém, com o apoio da Câmara Municipal de Santiago do Cacém, irá mostrar exemplos de profissões que fazem hoje pouco sentido. As modistas, os sapateiros, os alfaiates, os calceteiros, os funileiros, latoeiros, ou também outras como os moleiros, os tanoeiros, as telefonistas, mas são saberes que devem ser respeitados e salvaguardados, até porque talvez venha a ser necessário retomá-los. E quais as próximas profissões a extinguir-se, que outras vão ser necessárias no próximo amanhã? São questões deixadas pela exposição Profissões em Extinção, que pode ver no Auditório Municipal António Cheinho, em Santiago do Cacém, numa organização pela Associação Cultural e Social de Santiago do Cacém, com o apoio da Câmara Municipal de Santiago do Cacém, uma exposição, Profissões em Extinção, inaugurada a 1 de agosto e patente até dia 27.
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1: E resta-me despedir. Estamos de volta na próxima segunda-feira para mais uma edição do De Porta Aberta. Tenha um excelente fim de semana. Fique bem.
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2: Feira do Monte arranca hoje para promover artesanato e produtos regionais.
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2: Cerca de 90 expositores ligados ao artesanato, produtos regionais e atividades turísticas participam na Feira do Monte em Santiago do Cacém, que decorre já a partir de hoje e até ao próximo domingo. Em comunicado, a Câmara de Santiago do Cacém indicou que a edição deste ano conta com a tradicional Feira Franca, gastronomia, espetáculos musicais, atividades de animação, jogos tradicionais, workshops, petiscos e diversões para todas as idades. No palco principal do Parque de Feiras e Exposições atuam Valete esta sexta-feira, Marisa Lis no sábado e Ana Moura no domingo, a encerrar o certame, além dos espetáculos diários de DJs. O cartaz musical é ainda composto por canto alentejano, fado na tasca do Malafaia e no domingo a atuação do grupo Acordeão Fadista e do rancho folclórico Ninho de uma Aldeia, que também dinamizará um workshop de dança. Durante a Feira do Monte, o público poderá ainda participar nos show cookings dos chefes David Santos e David Vitorino, que irão confeccionar os tradicionais arroz doce e sopas de tomate. No espaço de provas e sabores localizado no interior do pavilhão de exposições. Os visitantes poderão também provar papas de trigo, pão caseiro, doce de tomate, merendas e batatas doces assadas, licores e vinhos produzidos na região. A cestaria, a cortiça, o cabedal, os bordados, a costura, a cerâmica e o ponto de arraiolos estarão em destaque nas oficinas de artesanato abertas à participação do público. A feira contará igualmente com o espaço de jogos tradicionais e uma área infantil onde decorrerá a iniciativa Um Dia na Feira. Ainda segundo a autarquia, durante o certame será atribuído o prémio de melhor stand e peça de artesanato, produtos regionais, e serão também entregues os prémios do concurso de fotografia no Instante O Novo Olhar, edição deste ano. A feira remonta ao século XVI, quando se realizava em torno da antiga igreja Nossa Senhora do Monte. Um grupo de cidadãos promove esta sexta-feira uma reunião pública sobre a eventual utilização militar do novo cais de carga geral do Porto de Sines. A iniciativa está marcada para as 18 horas no Salão dos Bombeiros Voluntários de Sines e realiza-se no âmbito da discussão pública em curso até 9 de setembro. Segundo os promotores, o encontro pretende disponibilizar informação, esclarecer dúvidas e recolher contributos sobre as possíveis utilizações e implicações do novo cais. A iniciativa cidadã considera existir pouca informação pública sobre a possibilidade de utilização militar da infraestrutura e defende a apresentação de diferentes perspectivas para que os cidadãos possam fundamentar as suas posições durante o período de participação pública. A reunião será aberta à população e pretende promover um debate participado sobre os eventuais impactos do projeto no desenvolvimento e no futuro de Sines e da região. O Montato Sobre de Odmira volta a inspirar escritores e artistas na quarta edição do projeto de banda desenhada Histórias à Sombra do Montado. A nova publicação reúne quatro narrativas escritas por Ana Pessoa, Marta Oliveira, Rafael Dionísio e Ricardo Henriques e adaptadas para banda desenhada por Alan Corbel, João Fazenda, Australiana e Sousa Monteiro. O lançamento está marcado para este sábado às 6 da tarde na Biblioteca Municipal José Saramago, coincidindo com a reabertura do equipamento após cerca de um ano de obras. Segundo o criador do projeto, Hugo Tornello, a iniciativa homenageia o montado enquanto sistema ambiental e elemento da identidade do Odmira e da cultura alentejana. Serão distribuídos gratuitamente 4 mil exemplares no concelho. As histórias ficam também disponíveis para descarregar a partir de domingo no portal oficial do projeto. A Direção-Geral da Saúde alertou para a fraca qualidade do ar devido à concentração de poeiras provenientes do norte de África em suspensão na atmosfera e recomendou à população mais vulnerável a ficar em casa sempre que possível. O Instituto Português do Mar e da Atmosfera indica que hoje e no sábado haverá poeiras em suspensão, tal como sucedeu na quinta-feira. Numa nota publicada no site, a DGS refere também que uma massa de ar proveniente dos desertos do norte de África que transporta poeiras em suspensão está prevista a atravessar Portugal continental. As poeiras estão a afetar a generalidade do território nacional, principalmente a região centro e sul, estendendo-se até sábado sábado a persistência deste fenómeno natural. Por causa das poeiras está prevista a ocorrência de uma situação de fraca qualidade do ar no continente, registando-se um aumento das concentrações de partículas inaláveis de origem natural. No ar, a DGS explica que este poluente tem efeitos na saúde humana, principalmente na população mais sensível, crianças e idosos, cujos cuidados de saúde devem ser redobrados durante a ocorrência destas situações. Recomenda à população evitar os esforços prolongados, limitar a atividade física ao ar livre e evitar a exposição a fatores de risco, como o fumo do tabaco e o contacto com produtos irritantes. E salienta que os doentes crónicos devem manter os tratamentos médicos em curso. É tudo. Continuação de uma boa tarde, boa sexta-feira.
0: 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Temperatura atual, 31 graus.
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5: As descidas do preço do leite custam 72 milhões de euros aos produtores nacionais. É o destaque desta edição do Pulsar Económico.

As descidas do preço do leite registadas ao longo do ano vão custar cerca de 72 milhões de euros aos produtores nacionais, segundo as estimativas da Aprolep. Este prejuízo resulta da perda de 60 milhões de euros decorrente da quebra inicial de 3 cêntimos por litro face a 2025, à qual são somados mais 12 milhões de euros derivados dos novos cortes aplicados a partir de agosto por compradores, como as cooperativas da Lactogal, a Prolacto e a Insulac. A associação alerta para a gravidade desta situação, que coincide com o aumento dos custos das rações, fertilizantes e energia, além de classificar as ajudas governamentais anunciadas como insuficientes. A redução dos preços tem sido justificada pelos compradores com as condições do mercado, incluindo as promoções agressivas, as dificuldades na venda de leite embalado e a cotação do leite em pó. Os produtores receiam novos cortes e aguardam agora uma resposta do governo relativamente aos custos de produção, às promoções e à importação de leite francês por parte de uma cadeia de super e hipermercados. O preço do cabaz alimentar de 63 produtos, monitorizado pela Deco Proteste, subiu 2,11% e está agora nos 254,73 euros. Em comparação com o início do ano, o cabaz está 12,91 euros mais caro, enquanto face ao mesmo período de 2025, o aumento é de 14,17 euros. Já relativamente ao início de 2022, o custo do mesmo conjunto de alimentos sofreu um encargo adicional de 67,03 euros. Na última semana, os produtos que registaram as maiores subidas percentuais foram as massas espirais, com mais 22% para 1,35 euros, a massa esparguete, que aumentou 21% para 1,18 euros, e o pão de forma sem côdea, 14% para 2,5 euros. Numa perspectiva anual, destacam-se os aumentos do bacalhau graúdo e do robalo e, por fim, desde o início do estudo semanal, em janeiro de 2022, as maiores subidas acumuladas pertencem à carne de novilho para cozer, ao bacalhau graúdo e à couve-coração. A produção mundial de calçado estabilizou em 2025, ao crescer apenas 0,1%, atingindo os 24.600 milhões de pares, segundo um estudo internacional divulgado pela APICAPS. A Ásia reforçou a sua hegemonia ao concentrar 88,7% da produção global, liderada pela China, com 13.700 milhões de pares, seguida pela Índia e Vietnã. Em contrapartida, a Europa perdeu cota de mercado e assumiu um papel secundário com apenas 2,1% do total produzido, ficando atrás da América do Sul e de África, embora ainda preserve relevância nos segmentos de maior valor acrescentado. Neste cenário, Portugal manteve uma posição industrial relevante como 18º maior produtor mundial, ao fabricar 74 milhões de pares, superando a concorrência espanhola em 14 milhões de pares de sapatos. Com 58% das suas exportações focadas em calçado de couro, Portugal exportou 69 milhões de pares e registou um excedente comercial próximo de 968 milhões de dólares, cerca de 833 milhões de euros. A Autoridade Tributária e Aduaneira apurou 2.660 milhões de euros em reembolsos de IRS na campanha de 2026, o que representa um aumento de 210 milhões de euros face ao mesmo período do ano passado. Até 31 de agosto haviam sido efetivamente pagos 2.590 milhões de euros, abrangendo mais de 2.557 mil reembolsos, segundo dados do Ministério das Finanças. A diferença de cerca de 70 milhões de euros entre o montante apurado e o valor pago justifica-se pelo facto de o total de liquidações com direito a reembolso ter atingido 2.713.000 declarações, uma subida de 3,5% em relação à campanha anterior. No total, a Autoridade Tributária liquidou 6.505.000 declarações até ao final de agosto, registando-se um acréscimo de 171.000 declarações face ao ano anterior, enquanto o número de notas de cobrança se manteve estável no 1.727.000. O Ministério das Finanças destaca ainda que o prazo médio global para pagamento dos reembolsos via IRS automático situou-se nos 12 dias. O dia 31 de agosto assinalou não só o prazo limite para a administração fiscal efetuar a devolução dos valores, mas também a data limite para os contribuintes com imposto a pagar regularizarem o seu acerto.
O grupo Volkswagen poderá descontinuar a marca SEAT, ou mais tardar até ao final de 2029, no âmbito de um profundo plano de reestruturação para reforçar a competitividade e a eficiência do grupo. A decisão visa simplificar processos, reduzir o peso dos investimentos e focar os recursos do grupo na marca Cupra. Apesar de fontes da SEAT em Espanha indicarem que ainda não foi tomada uma decisão final, a proposta aprovada pela administração deverá ser apresentada ao Conselho de Supervisão, inserindo-se numa estratégia em que a SEAT já não integra a visão global do grupo para 2030. Esta medida insere-se num contexto de fortes dificuldades financeiras para a construtora alemã, impulsionado pela concorrência chinesa e pela quebra nos lucros. Para responder à crise, o grupo planeia reduzir a capacidade de produção em 25%, avaliar o encerramento de 4 fábricas na Alemanha e avançar com cerca de 100 mil despedimentos a nível global. Em Portugal, a multinacional prevê manter o plano de produzir o novo modelo elétrico na fábrica da Auto Europa, em Palmela, sem alterar a sua alocação, apesar dos cortes globais.

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Está a começar a edição da tarde na M24 até às 5. Esta é a sua rádio. Eu sou a Edna Nobre. Venha daí, há grandes canções para si.

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0: Temperatura atual, 30 graus.
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2: Feira do Monte arranca hoje para promover artesanato e produtos regionais.
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2: Cerca de 90 expositores ligados ao artesanato, produtos regionais e atividades turísticas participam na Feira do Monte em Santiago do Cacém, que decorre já a partir de hoje e até ao próximo domingo. Em comunicado, a Câmara de Santiago do Cacém indicou que a edição deste ano conta com a tradicional Feira Franca, gastronomia, espetáculos musicais, atividades de animação, jogos tradicionais, workshops, petiscos e diversões para todas as idades. No palco principal do Parque de Feiras e Exposições atuam Valete esta sexta-feira, Marisa Lis no sábado e Ana Moura no domingo, a encerrar o certame, além dos espetáculos diários de DJs. O cartaz musical é ainda composto por canto alentejano, fado na tasca do Malafaia e no domingo a atuação do grupo Acordeão Fadista e do rancho folclórico Ninho de uma Aldeia, que também dinamizará um workshop de dança. Durante a Feira do Monte, o público poderá ainda participar nos show cookings dos chefes David Santos e David Vitorino, que irão confeccionar os tradicionais arroz doce e sopas de tomate. No espaço de provas e sabores localizado no interior do pavilhão de exposições. Os visitantes poderão também provar papas de trigo, pão caseiro, doce de tomate, merendas e batatas doces assadas, licores e vinhos produzidos na região. A cestaria, a cortiça, o cabedal, os bordados, a costura, a cerâmica e o ponto de arraiolos estarão em destaque nas oficinas de artesanato abertas à participação do público. A feira contará igualmente com um espaço de jogos tradicionais e uma área infantil onde decorrerá a iniciativa Um Dia na Feira. Ainda segundo a autarquia, durante o certame será atribuído o prémio de melhor stand e peça de artesanato, produtos regionais, e serão também entregues os prémios do concurso de fotografia no Instante O Novo Olhar, edição deste ano. A feira remonta ao século XVI, quando se realizava em torno da antiga igreja de Nossa Senhora do Monte. Um grupo de cidadãos promove esta sexta-feira uma reunião pública sobre a eventual utilização militar do novo cais de carga geral do Porto de Sines. A iniciativa está marcada para as 18 horas no Salão dos Bombeiros Voluntários de Sines e realiza-se no âmbito da discussão pública em curso até 9 de setembro. Segundo os promotores, o encontro pretende disponibilizar informação, esclarecer dúvidas e recolher contributos sobre as possíveis utilizações e implicações do novo cais. A iniciativa cidadã considera existir pouca informação pública sobre a possibilidade de utilização militar da infraestrutura e defende a apresentação de diferentes perspectivas para que os cidadãos possam fundamentar as suas posições durante o período de participação pública. A reunião será aberta à população e pretende promover um debate participado sobre os eventuais impactos do projeto no desenvolvimento e no futuro de Sines e da região. O montado sobre de Odmira volta a inspirar escritores e artistas na quarta edição do projeto de banda desenhada Histórias à Sombra do Montado. A nova publicação reúne quatro narrativas escritas por Ana Pessoa, Marta Oliveira, Rafael Dionísio e Ricardo Henriques e adaptadas para banda desenhada por Alan Corbel, João Fazenda, Australiana e Sousa Monteiro. O lançamento está marcado para este sábado às 6 da tarde na Biblioteca Municipal José Saramago, coincidindo com a reabertura do equipamento após cerca de um ano de obras. Segundo o criador do projeto, Hugo Tornello, a iniciativa homenageia o montado enquanto sistema ambiental e elemento da identidade do Odmira e da cultura alentejana. Serão distribuídos gratuitamente 4 mil exemplares no concelho. As histórias ficam também disponíveis para descarregar a partir de domingo no portal oficial do projeto. A Direção-Geral da Saúde alertou para a fraca qualidade do ar devido à concentração de poeiras provenientes do norte de África em suspensão na atmosfera e recomendou à população mais vulnerável a ficar em casa sempre que possível. O Instituto Português do Mar e da Atmosfera indica que hoje e no sábado haverá poeiras em suspensão, tal como sucedeu na quinta-feira. Numa nota publicada no site, a DGS refere também que uma massa de ar proveniente dos desertos do norte de África que transporta poeiras em suspensão está prevista a atravessar Portugal continental. As poeiras estão a afetar a generalidade do território nacional, principalmente a região centro e sul, estendendo-se até sábado a persistência deste fenómeno natural. Por causa das poeiras, está prevista a ocorrência de uma situação de fraca qualidade do ar no continente, registando-se um aumento das concentrações de partículas inaláveis de origem natural. No ar, a DGS explica que este poluente tem efeitos na saúde humana, principalmente na população mais sensível, crianças e idosos, cujos cuidados de saúde devem ser redobrados durante a ocorrência destas situações. Recomenda à população evitar os esforços prolongados, limitar a atividade física ao ar livre e evitar a exposição a fatores de risco, como o fumo do tabaco e o contacto com produtos irritantes. E salienta que os doentes crónicos devem manter os tratamentos médicos em curso. É tudo. Continuação de uma boa tarde, boa sexta-feira.
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1: E está a chegar ao fim a edição desta sexta-feira e vamos todos de fim de semana. Um ótimo fim de semana para si. Segunda-feira estou de volta aos 102.7 com as melhores canções e, claro, a melhor companhia na tarde da rádio. Depois das 5, o Suzano está por cá. Continuação de uma boa sexta-feira e bom fim de semana.

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2: São 5 horas mais 3 minutos. Estamos de partida para mais um final de tarde na M24. Eu sou o Susana e vou ficar consigo até bem perto das 7. Boa tarde.
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0: Pôr do Sol com os vizinhos a fechar esta primeira sequência de música para este final de tarde, sexta-feira, 4 de setembro, na M24. Neste seu regresso a casa, depois do dia de trabalho, está concluído. Espero que tenha corrido bem. Já está então em modo fim de semana. Temos aí um final de tarde, ainda tal como o dia, farrusco, não é? Com muitas nuvens, céu muito nublado, mas tudo muda para o fim de semana. Pelo menos é essa a previsão do Instituto Português do Mar e da Atmosfera, que nos diz que vamos ter céu pouco nublado ao limpo para sábado e domingo. Para amanhã, vento em geral fraco, moderado nas terras altas até a final da manhã e também a partir da tarde. Esperam-se também para amanhã poeiras em suspensão e pequena descida da temperatura mínima nas regiões do interior e uma pequena subida da máxima. As máximas previstas para amanhã são de 32 graus para Faro, Sines 33, Odmira 34, Santiago de Sem, Setúbal e Lisboa 36, Beja e Ourique 38, Alto Estrelo, Grande-Leal e Alcácer do Sal poderão chegar aos 39 e 40 para a cidade de Évora. No domingo é mais do mesmo, ou seja, céu pouco nublado ao limpo, vento em geral fraco, superando temporariamente moderado na faixa costeira e nas terras altas, especialmente durante a tarde. Esperam também para domingo poeiras em suspensão e teremos uma descida da temperatura, em especial da máxima e especialmente nas regiões do litoral. 30 graus para Sines, 33 Lisboa, Santiago de Cacém, Odmira e Faro, Setúbal 36, Grande-Leal e Ourique 37, Alcácer do Sal e Aljustrel 38, Beja e Évora poderão chegar aos 39 graus.
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0: Mark Ronson com Bruno Mars na M24. Mark Ronson, que está de parabéns, produtor, guitarrista, DJ, compositor, já vencedor de Oscar, um Globo de Ouro e 7 Grammys. Ele que está hoje a comemorar mais um aninho de vida. São 51, parabéns ao artista. Bom, agora quero falar-lhe de dois dias, onde o destaque em Vila Nova de Santo André é exatamente o Estrela de Santo André. Estrela em Movimento é este o mote, com um jantar, caminhada, música ao vivo, na sexta-feira, dia 11, há um jogo convívio, depois um serviço de jantar e música ao vivo com Tozé Pratas. No sábado, dia 12, aberto à população, uma caminhada do Estrela de Santo André e depois um serviço de bar e almoço e logo a seguir a apresentação das equipas do Estrela de Santo André. Há serviço de jantar e para animar esse jantar ou a seguir ao jantar, como preferir, música ao vivo com David Rosa. É assim, mais do que um evento que se pretende nesta apresentação do clube e das suas equipas é que este dia do Estrela de Santo André seja um momento de convívio, partilha e proximidade com toda a comunidade de Santo André, promovendo o encontro entre atletas, famílias, associados, população e instituições locais. É nos dias 11 e 12, Estrela em Movimento.
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Marisa Lias, na M24, ela amanhã vai estar aqui por Santiago de Cacães. Estou a falar da Feira do Monte, começou hoje, já pode visitar. E mais logo à noite, desta noite, concerto com Valete, amanhã Marisa Lias e no domingo a Namora. Ora, já que estou a falar em férias, também lhe digo que logo no próximo fim de semana, não, portanto não é este, no próximo fim de semana, de 12 e 13 de setembro, está aí uma feira que já leva 50 anos, é verdade, e vai assinalar exatamente os 50 anos neste 2026. É a Feira de Val das Éguas. Sim, no dia 12, há garreada, há serviço de jantar por lá, baile com Humberto Silva também. No dia 13, pode por lá almoçar-se, há serviço de almoço, há baile com Neuza Guerreiro à tarde, depois, final de tarde, 5:30 da tarde, atuação do grupo Sons do Lago e a partir das 6:30 baile com Neuza Guerreiro. É assim, a Feira de Val das Éguas no fim de semana 12 e 13 que está a assinalar 50 anos. www.radiom24.pt

0: Soraya Ramos na M24L, que amanhã vai estar por Castro Verde, exatamente. Aliás, o Festival Castro Mineiro começou hoje e vai até domingo. A cultura, a música e a identidade mineiras voltam a estar em destaque na 5ª edição do Festival Castro Mineiro, que começa hoje, termina domingo no Parque da Liberdade. Hoje à noite por lá vão atuar o Sonido Andaluz, amanhã Soraya Ramos e no domingo Celina da Piedade. Aqui na M24, logo a seguir à última da hora, está aí a informação regional, as notícias da região com o jornalista Helga Nobre, e logo depois o mundo da economia no Pulsar Económico.
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3: Projeto Alba reforça papel industrial e exportador de sinos na Europa. Cidadãos promovem hoje debate sobre eventual utilização militar de novo cais em Sines. Feira do Monte arranca hoje para promover artesanato e produtos regionais.
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3: A Infraestruturas de Portugal vai investir 700 milhões de euros no Alentejo até ao final de 2028 em intervenções na rede rodoviária e ferroviária. O anúncio foi feito pelo Secretário de Estado das Infraestruturas durante a inauguração da nova variante nascente, a Évora do IP2. A estrada, com quase 13 quilómetros e perfil de autoestrada, liga a A6 à Estrada Nacional 18 e representa um investimento de cerca de 55 milhões de euros, financiado pelo Plano de Recuperação e Resiliência. O que Espírito Santo destacou o impacto da variante na segurança e fluidez do trânsito e afirmou que a Infraestruturas de Portugal já trabalha na preparação do troço ainda em falta para concluir o IP2 junto a Évora. A autarquia estima que a nova ligação possa retirar entre 30% a 40% do trânsito da cidade, sobretudo de veículos pesados. O PCP, entretanto, reclamou a conclusão do troço até ao ramal de São Mansos, enquanto o PS salientou que a obra foi programada e financiada durante os anteriores governos socialistas. Reforçar as exportações, criar emprego e transformar Sines num polo industrial com melhor intensidade carbónica são os objetivos associados às novas fábricas do Projeto Alba. O investimento de 820 milhões de euros terá uma capacidade de produção anual de 600 mil toneladas e destina cerca de 90% dos produtos aos mercados internacionais. O diretor do Complexo Industrial de Sines da Repsol, Salvador Ruiz, diz que o projeto traduz a confiança da empresa no território. As duas unidades vão produzir mais de 300 mil toneladas de polipropileno e igual quantidade de polietileno linear de baixa densidade. O presidente da Comissão de Coordenação e Desenvolvimento Regional do Alentejo, Ricardo Pinheiro, considera que o investimento confere à região uma nova dimensão industrial e exportadora. O investimento inclui ainda um eletrolisador de 4 megawatts destinado à produção de hidrogênio renovável para consumo no próprio complexo. O diretor-geral de Transição Energética e Tecnologia e diretor executivo adjunto da Repsol, Luís Cabral, defende que Sines deve assumir um papel estratégico no abastecimento europeu.
4: Suministro de energía y de suministro de materiales que son esenciales.

0: transición energética en la que somos muy conscientes de que el suministro de energía tiene que cambiar hacia una energía más descarbonizada, más limpia.
1: O projeto ALBA criou 100 postos de trabalho diretos permanentes e cerca de 300 indiretos. As novas fábricas receberam esta semana o título digital de exploração e deverão entrar em operação até ao final de 2026. Um grupo de cidadãos promove esta sexta-feira uma reunião pública sobre a eventual utilização militar do novo cais de carga geral do Porto de Sines. A iniciativa está marcada para as 18 horas no Salão dos Bombeiros Voluntários de Sines e realiza-se no âmbito da discussão pública em curso até 9 de setembro. Segundo os promotores, o encontro pretende disponibilizar informação, esclarecer dúvidas e recolher contributos sobre as possíveis utilizações e implicações do novo cais. A iniciativa cidadã considera existir pouca informação pública sobre a possibilidade de utilização militar da infraestrutura e defende a apresentação de diferentes perspectivas para que os cidadãos possam fundamentar as suas posições durante o período de participação pública. A reunião será aberta à população e pretende promover um debate participado sobre os eventuais impactos do projeto no desenvolvimento e no futuro de Sines e da região. Cerca de 90 expositores ligados ao artesanato, produtos regionais e atividades turísticas participam na Feira do Monte em Santiago do Cacém, que decorre já a partir de hoje e até ao próximo domingo. Em comunicado, a Câmara de Santiago do Cacém indicou que a edição deste ano conta com a tradicional Feira Franca, gastronomia, espetáculos musicais, atividades de animação, jogos tradicionais, workshops, petiscos e diversões para todas as idades. No palco principal do Parque de Feiras e Exposições atuam Valete esta sexta-feira, Marisa Liz no sábado e Ana Moura no domingo, a encerrar o certame, além dos espetáculos diários de DJs. O cartaz musical é ainda composto por Canto Alentejano, Fado na Tasca do Malafaia e no domingo a atuação do grupo Acordeão Fadista e do Rancho Folclórico Ninho de uma Aldeia, que também dinamizará um workshop de dança. Durante a Feira do Monte, o público poderá ainda participar no show cookings dos chefes David Santos e David Vitorino, que irão confeccionar os tradicionais arroz doce e sopas de tomate. No espaço de provas e sabores localizado no interior do pavilhão de exposições. Os visitantes poderão também provar papas de trigo, pão caseiro, doce de tomate, merendas e batatas doces assadas, licores e vinhos produzidos na região. A cestaria, a cortiça, o cabedal, os bordados, a costura, a cerâmica e o ponto de arraiolos estarão em destaque nas oficinas de artesanato abertas à participação do público. A feira contará igualmente com o espaço de jogos tradicionais e uma área infantil onde decorrerá a iniciativa Um Dia na Feira. Ainda segundo a autarquia, durante o certame será atribuído o prémio de melhor stand e peça de artesanato, produtos regionais e serão também entregues os prémios do concurso de fotografia no Instante um Novo Olhar, edição deste ano. A feira remonta ao século XVI, quando se realizava em torno da antiga Igreja de Nossa Senhora do Monte. O montado sobre do Admira volta a inspirar escritores e artistas na quarta edição do projeto de banda desenhada Histórias à Sombra do Montado. A nova publicação reúne quatro narrativas escritas por Ana Pessoa, Marta Oliveira, Rafael Dionísio e Ricardo Henriques e adaptadas para banda desenhada por Alain Corbel, João Fazenda, Australiana e Sousa Monteiro. O lançamento está marcado para este sábado às 6 da tarde na Biblioteca Municipal José Saramago, coincidindo com a reabertura do equipamento após cerca de um ano de obras. Segundo o criador do projeto, Hugo Tornello, a iniciativa homenageia o montado enquanto sistema ambiental e elemento da identidade do Admira e da cultura alentejana. Serão distribuídos gratuitamente 4 mil exemplares no concelho. As histórias ficam também disponíveis para descarregar a partir de domingo no portal oficial do projeto. A Direção-Geral da Saúde alertou para a fraca qualidade do ar devido à concentração de poeiras provenientes do norte de África em suspensão na atmosfera e recomendou à população mais vulnerável a ficar em casa sempre que possível. O Instituto Português do Mar e da Atmosfera indica que hoje e no sábado haverá poeiras em suspensão, tal como sucedeu na quinta-feira. Numa nota publicada no site, a DGS refere também que uma massa de ar proveniente dos desertos do norte de África que transporta poeiras em suspensão está prevista a atravessar Portugal continental. As poeiras estão a afetar a generalidade do território nacional, principalmente a região centro e sul, estendendo-se até sábado a persistência deste fenómeno natural. Por causa das poeiras, está prevista a ocorrência de uma situação de fraca qualidade do ar no continente, registando-se um aumento das concentrações de partículas inaláveis de origem natural. No ar, a DGS explica que este poluente tem efeitos na saúde humana, principalmente na população mais sensível, crianças e idosos, cujos cuidados de saúde devem ser redobrados durante a ocorrência destas situações. Recomenda à população evitar evitar os esforços prolongados, limitar a atividade física ao ar livre e evitar a exposição a fatores de risco, como o fumo do tabaco e o contacto com produtos irritantes. E salienta que os doentes crónicos devem manter os tratamentos médicos em curso. É tudo. Continuação de uma boa tarde, boa sexta-feira.
2: Foi a informação regional com Helga Nobre.
3: 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Temperatura atual, 29 graus.
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6: As descidas do preço do leite custam 72 milhões de euros aos produtores nacionais. É o destaque desta edição do Pulsar Económico.

0: As descidas do preço do leite registadas ao longo do ano vão custar cerca de 72 milhões de euros aos produtores nacionais, segundo as estimativas da Aprolep. Este prejuízo resulta da perda de 60 milhões de euros decorrente da quebra inicial de 3 cêntimos por litro face a 2025, à qual são somados mais 12 milhões de euros derivados dos novos cortes aplicados a partir de agosto por compradores, como as cooperativas da Lactogal, a Prolacto e a Insulac. A associação alerta para a gravidade desta situação, que coincide com o aumento dos custos das rações, fertilizantes e energia, além de classificar as ajudas governamentais anunciadas como insuficientes. A redução dos preços tem sido justificada pelos compradores com as condições do mercado, incluindo as promoções agressivas, as dificuldades na venda de leite embalado e a cotação do leite em pó. Os produtores receiam novos cortes e aguardam agora uma resposta do governo relativamente aos custos de produção, às promoções e à importação de leite francês por parte de uma cadeia de super e hipermercados. O preço do cabaz alimentar de 63 produtos, monitorizado pela Deco Proteste, subiu 2,11% e está agora nos 254,73 euros. Em comparação com o início do ano, o cabaz está 12,91 euros mais caro, enquanto face ao mesmo período de 2025, o aumento é de 14,17 euros. Já relativamente ao início de 2022, o custo do mesmo conjunto de alimentos sofreu um encargo adicional de 67,03 euros. Na última semana, os produtos que registaram as maiores subidas percentuais foram as massas espirais, com mais 22% para 1,35 euros, a massa esparguete, que aumentou 21% para 1,18 euros, e o pão de forma sem côdea, 14% para 2,5 euros. Numa perspectiva anual, destacam-se os aumentos do bacalhau graúdo e do robalo e, por fim, desde o início do estudo semanal, em janeiro de 2022, as maiores subidas acumuladas pertencem à carne de novilho para cozer, ao bacalhau graúdo e à couve-coração. A produção mundial de calçado estabilizou em 2025, ao crescer apenas 0,1%, atingindo os 24.600 milhões de pares, segundo um estudo internacional divulgado pela APICAPS. A Ásia reforçou a sua hegemonia ao concentrar 88,7% da produção global, liderada pela China, com 13.700 milhões de pares, seguida pela Índia e Vietnã. Em contrapartida, a Europa perdeu cota de mercado e assumiu um papel secundário com apenas 2,1% do total produzido, ficando atrás da América do Sul e de África, embora ainda preserve relevância nos segmentos de maior valor acrescentado. Neste cenário, Portugal manteve uma posição industrial relevante como 18º maior produtor mundial, ao fabricar 74 milhões de pares, superando a concorrência espanhola em 14 milhões de pares de sapatos. Com 58% das suas exportações focadas em calçado de couro, Portugal exportou 69 milhões de pares e registou um excedente comercial próximo de 968 milhões de dólares, cerca de 833 milhões de euros. A Autoridade Tributária e Aduaneira apurou 2.660 milhões de euros em reembolsos de IRS na campanha de 2026, o que representa um aumento de 210 milhões de euros face ao mesmo período do ano passado. Até 31 de agosto haviam sido efetivamente pagos 2.590 milhões de euros, abrangendo mais de 2.557 mil reembolsos, segundo dados do Ministério das Finanças. A diferença de cerca de 70 milhões de euros entre o montante apurado e o valor pago justifica-se pelo facto de o total de liquidações com direito a reembolso ter atingido 2.713.000 declarações, uma subida de 3,5% em relação à campanha anterior. No total, a Autoridade Tributária liquidou 6.505.000 declarações até ao final de agosto, registando-se um acréscimo de 171.000 declarações face ao ano anterior, enquanto o número de notas de cobrança se manteve estável no 1.727.000. O Ministério das Finanças destaca ainda que o prazo médio global para pagamento dos reembolsos via IRS automático situou-se nos 12 dias. O dia 31 de agosto assinalou não só o prazo limite para a administração fiscal efetuar a devolução dos valores, mas também a data limite para os contribuintes com imposto a pagar regularizarem o seu acerto. O grupo Volkswagen poderá descontinuar a marca Seat, ou mais tardar até ao final de 2029, no âmbito de um profundo plano de reestruturação para reforçar a competitividade e a eficiência do grupo. A decisão visa simplificar processos, reduzir o peso dos investimentos e focar os recursos do grupo na marca Cupra. Apesar de fontes da Seat em Espanha indicarem que ainda não foi tomada uma decisão final, a proposta aprovada pela administração deverá ser apresentada ao Conselho de Supervisão, inserindo-se numa estratégia em que a SEAT já não integra a visão global do grupo para 2030. Esta medida insere-se num contexto de fortes dificuldades financeiras para a construtora alemã, impulsionado pela concorrência chinesa e pela quebra nos lucros. Para responder à crise, o grupo planeia reduzir a capacidade de produção em 25%, avaliar o encerramento de 4 fábricas na Alemanha e avançar com cerca de 100 mil despedimentos a nível global. Em Portugal, a multinacional prevê manter o plano de produzir o novo modelo elétrico na fábrica da Auto Europa, em Palmela, sem alterar a sua alocação, apesar dos cortes globais.
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1: São agora 6 horas mais 21 minutos.
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1: De partida para mais uma hora neste final de tarde de sexta-feira, 4 de setembro, na M24. Eu sou o Susana e vou ficar consigo até bem perto das 7. Boa tarde.
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0: Dia de folga com a Ana Moura, ela que vai estar aqui por Santiago do Cacém este domingo. A Feira de Santiago já está aí, começou hoje, termina no domingo. A Ana Moura atua na noite de domingo às 10h30 da noite. Hoje, Valete, recordo, às 10 da noite e amanhã também às 10, Marisa Liz. Olhamos o tempo para este fim de semana, se temos aí já o sol a aparecer neste final de tarde e vamos ter um fim de semana com céu pouco nublado ao limpo, a sul do país, com vento fraco a moderado para amanhã e também para domingo, prevê-se poeiras em suspensão. Para amanhã, uma pequena descida da temperatura mínima nas regiões do interior e uma pequena subida da máxima. As máximas são de 32 graus para Faro, Sines 33, Odmira 34, Santiago de Cacém, Setúbal e Lisboa 36, 38 para Beja e Ourique. Alto Estrel, Grândola e Alcácer do Sal 39 e Évora poderá chegar aos 40 graus. Para domingo, céu também, pouco nublado ao limpo, vento fraco a moderado, também previsão de poeiras em suspensão. E para domingo temos uma descida, uma pequena descida da temperatura, em especial da máxima, e temos máximas previstas para domingo de 30 graus para Sines, Lisboa, Santiago, Cacém, Odmira e Faro 33, 36 para Setúbal, Grândola e Ourique 37, Alcácer e Alto Estrel 38, Beja e Évora poderão chegar aos 39 graus.
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0: Perfect, que parceria esta fantástica. Ed Sheeran com Beyoncé. A quem damos os parabéns, Beyoncé, é verdade, a cantora, a compositora e também atriz norte-americana, que também é conhecida como Queen Bey, ela que, enfim, é um dos nomes grandes do panorama musical mundial nos últimos anos. Foi eleita, aliás, como a 8ª maior cantora de todos os tempos pela revista Rolling Stone, também citada pela mesma revista como a maior artista viva, isto em 2023. A artista foi eleita também a maior popstar do século XXI pela revista Billboard em 2024. Sem dúvida, fantástica, fantástica voz. E, bom, e diga-se também a bom da verdade, lindíssima Beyoncé, que os anos parecem não passar por ela. Está hoje a comemorar 45 aninhos de vida. Parabéns à artista. Agora é a altura para lhe dizer que já na próxima semana o projeto em cena apresenta a peça A Barca dos Loucos pela Companhia Teatrales Ibéricas, nos dias 10 em Santiago de Cacém, no Auditório Municipal António Chaim, no dia 11 no Auditório Mário Primo, na Escola Secundária Padre António Macedo, em Vila Nova de Santo André, e no dia 12 no Auditório do Centro de Artes de Sines, sempre às 21h30. Um grupo de cómicos segue à deriva numa barca velha e miserável. Um auto-oficial afastou-os da sociedade e proíbe-os não só de exercer a sua profissão, mas também de viver como eles querem. Navegando, navegando e navegando, chegam a diferentes lugares e épocas onde se vão encontrar com outros que, como eles, foram expulsos do reino dos corretos. Mas, curiosamente, também estes não os aceitam. Finalmente, encontram um sítio onde vão poder viver em paz, como desejam. Apesar, porque, apesar das dificuldades, há sempre um lugar para cada um neste mundo. Só há que o procurar. É então a proposta do projeto em cena A Barca dos Loucos pela Companhia Teatrales Ibéricas, dia 10, Santiago de Cacém, 11, Vila Nova de Santo André, 12, em Sines.
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0: A Taylor Swift na M24. 4 são os minutos que nos param das 7 da tarde. Antes da última da hora, tenho tempo ainda para lhe falar das Sextas de Cultura. Nos 25 anos de Sextas de Cultura, é verdade, 25 anos de Sextas de Cultura. O próximo concerto para assinalar esses 25 anos será com os Brisas, um coletivo que tem o nome de Brisas, no dia 18 deste mês, às 21h30, claro, no auditório Mário Primo, na Escola Secundária Padre António Macedo, em Vila Nova de Santo André. Em 2001, o primeiro concerto das Sextas de Cultura surgiu de uma ligação musical única. Zé Manuel Martins, guitarra e voz, Tonico Goulart na guitarra, cavaquinhos e outros instrumentos de corda, e Patrícia Colasso na voz. Uniram talentos e emoções para dar vida ao projeto Brisas. Passadas mais de 2 décadas, os 3 artistas voltam a juntar-se para um concerto especial. Uma noite, digamos que, de memórias, emoções e reencontros, onde as influências musicais de Portugal, Brasil e África que marcaram o Brisas voltam assim a ganhar vida. É no dia 18 deste mês, 21h30, então, Sextas de Cultura. Brisas é a proposta para assinalar os 25 anos de Sextas de Cultura. Agora sim, despeço-me de si, eu estou de regresso ao rádio quando forem 3 da tarde de amanhã, sábado, exatamente. Desejo a continuação de uma ótima sexta-feira e, bom, já está em modo fim de semana, não é? Um bom fim de semana, especialmente para si. Bom, quanto a si que está de férias, ainda há muita gente de férias neste mês de setembro. Continuação de boas férias. Até amanhã.
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0: São 20 horas e 2 minutos.
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0: Temperatura atual, 28 graus.
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0: Temperatura atual, 26 graus.
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0: São 23 horas e 1 minuto.
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0: Temperatura atual, 24 graus.
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0: É meia-noite e 2 minutos.
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0: Temperatura atual, 23 graus.
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0: Temperatura atual, 23 graus.
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0: É 1 hora e 3 minutos.
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